Tá aí, música bonita, César Binotti Fabiano, as rédeas do Poçante, e assim seguimos, 9:05. Vamos abrindo a segunda hora da programação do A Noite é Nossa, desta quinta-feira, 18 graus a temperatura por aqui. A gente vai seguindo com a boa música e trazendo, claro, o sucesso da tua preferência também. Nosso abraço a você que sempre manda a tua mensagem no nosso WhatsApp, no 54-984-352490. Vamos com música então, vamos com mais um sucesso aqui na voz de Renan Júnior. Mandar um abraço aqui pra nossa amiga Neiva, ligada conosco também, sempre nos fazendo companhia, né? Escutando aqui o programa. Vai meu abração especial pra Neiva, tudo de bom, uma abençoada noite também. A gente roda então o sucesso Namoro Escondido, na voz de Renan Júnior. Já vamos tocar aqui na primeira, tá bom? Nosso abraço, depois também trago música do Amado Batista, que vai lá pro nosso amigo Beto, lá em São Domingos do Sul, na nossa companhia também nesta quinta-feira, sempre nos escutando, né? Nos prestigiando. Tudo de bom aí, valeu pela sintonia. E a gente roda então sucesso na voz de Amado Batista, Desisto, música bonita, e depois um sertanejão na sequência, um sertanejão mais antigo. Sertanejão raiz aí na voz da dupla Jacó e Jacozinho. A música Três Noites já está programada e na sequência já vamos tocar por aqui também. Depois, manda um abração lá pro seu Ari. Grande Ari, tá na nossa companhia lá em Sananduva. Depois das lidas do dia, né? Aí vai pros lados do rancho e liga o rádio e fica nos escutando, né, seu Ari? Tudo de bom aí, valeu pela companhia. Daqui a pouquinho a gente já traz a música solicitada também da banda Rainha Musical, tá bom? Seguimos então, Renan Júnior, Namoro Escondido, depois Desisto, sucesso do Amado Batista na sequência. Abraço pra você, uma ótima noite.

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Então já tá aqui, a gente roda pra você aí. Depois, lá pro nosso amigo seu Osvaldo, tá na nossa companhia também. Grande abraço, seu Osvaldo. Valeu pela companhia de sempre. E pra sua esposa, a dona Neide, também. Então, sempre de rádio ligado, cravado aqui na Amizade FM, né? Todos os dias e todas as noites. Tudo de bom pra vocês aí. A gente roda já já. Sucesso de Chico Rei Paraná, Entre Amigos e Whisky. E a música Esperando na Janela, com a banda Brilhação. Tá programada na sequência, já vamos tocar especialmente pra vocês aí, tá bom? E assim nós seguimos na sua companhia por aqui com A Noite é Nossa, tá? Então, sucesso, Pode Chorar, Amado Batista, depois banda Alma Latina na sequência. Música.

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Tá aí, sucesso com César Menotti Fabiano, agora 9:48. A gente vai finalizando por aqui, a programação do A Noite é Nossa desta quinta-feira. Deixo meu abraço, agradeço a você que se ligou conosco, você que pediu a tua música também. Uma ótima noite pra você e a programação segue, né? A boa música continua tocando por aqui. Já já, o nosso amigo Celso aqui no comanda a programação até a meia-noite, tá bom? Eu volto amanhã, sexta-feira, a partir das 5:00 PM, aqui na programação pra seguir novamente na sua companhia, tá bom? Forte abraço pra você, até amanhã.

0: Obrigado, obrigado.
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2: Olá, muito boa noite para você, uma excelente noite para você acompanhando a gente a partir de agora na Conexão Rádio Web e também na 107.3, acompanhando aí a programação da Amizade FM. Está no ar o nosso Conexão Classe A especialmente para você, ou seja, a gente vai deixando agora aquela correria do dia, fim de noite chegando, então agora é hora de relaxar. Acompanhando, é claro, muita música boa em mais essa edição aqui do nosso Conexão Classe A. Até a meia-noite, com muito prazer, eu faço companhia para você com aquela trilha sonora perfeita, detalhe, tá? Só com música de primeira, com os grandes clássicos que marcaram épocas e, é claro, também aquelas canções que trazem as melhores lembranças. Então, deixa o som rolar, aproveita o seu momento aqui com a gente na Conexão Rádio Web e o nosso Conexão Classe A especialmente para você.

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1: E tá aí pra você o nosso primeiríssimo bloco de hoje. Sucesso, né? Aliás, falar em sucesso, direto pra você do ano de 1986, com ela, a eterna rainha do rock, Tina Turner. Paradise is Here, fechando mais este bloco aí para você que está acompanhando o nosso Conexão Classe A. Você acompanha a gente através da internet em qualquer canto do mundo, através da nossa Conexão Rádio Web e também para você ouvinte da Amizade FM em 107.3, também aí acompanhando a nossa trilha sonora, mais uma trilha sonora para o seu final de noite aí desta quinta-feira. Agora são 10 horas e 21 minutos, claro que por aqui a música boa segue, inclusive falando em boa música, esta aqui que a gente vai escutar agora, inclusive, estourou no mundo inteiro, tá? Lançada aí em outubro de 2021, Easy On Me, foi o grande retorno aí dela, Adele, após 6 anos sem nenhuma novidade, tá? Ó, e o que pouca gente sabe é que essa música aí é, na verdade, uma carta, pois é uma carta aberta da cantora para o seu filho. Ela escreveu a letra para tentar explicar a ele, né, no futuro, os motivos do seu divórcio. O refrão, por exemplo, é um pedido doloroso e sincero que diz: pegue leve comigo, eu ainda era uma criança e não tive a chance de escolher o que fazer. É Adele mostrando aí toda a sua vulnerabilidade e quebrando recordes em um hino que dominou as paradas. Então, faz o seguinte, bora curtir juntos? Aumenta aí. Easy On Me, abrindo mais um bloco musical aqui do nosso Conexão Classe A. Boa noite pra você.

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1: Bom, e fechando essa nossa primeiríssima hora aqui do nosso Conexão Classe A, e você voltou no tempo também aí, né? Com ela, Débora Blando, a maçã. Fechando mais um bloco musical aqui de nossa programação, de mais uma trilha sonora, né? Claro, pro seu final de noite desta quinta-feira. E lembrando também, é claro, que você pode interagir também aqui com o nosso Conexão Classe A através do nosso WhatsApp. Código de área 54 é o 999468472. Repetindo para você, tá bom? Código de área 54 999468472. Participe aqui de nossa programação, mande o seu recado pra gente, não esqueça, é claro, de falar também a cidade de onde você está acompanhando aqui o Conexão Classe A. E por falar em acompanhando, tenho aqui também participações, vamos registrar aqui, é claro, mandar também aí uma excelente noite para todos vocês que estão acompanhando o nosso Conexão, também interagindo com a gente. O Conexão Classe A traz uma paz deliciosa para o nosso fim de noite. É o Jailson, de Manaus, no Amazonas. Tem mais. Que playlist elegante, perfeita para relaxar. Regina, de Belém, Pará. Depois também aqui, fazia anos que eu não ouvia esse clássico, essa música. Obrigado pelo resgate. É Amanda, de Palmas, no Tocantins. Amanda, um grande abraço para você. Obrigado pelo carinho da companhia. Também aqui, terminando de organizar as coisas para amanhã, na companhia de vocês. Uma ótima vibe aí, viu? Gostei. É o Cláudio, de Macapá, no Amapá. Tem também aqui, para fechar, achei o programa por acaso e não mudo mais de estação. Abraços aqui do Acre. É a Karina, de Rio Branco, no Acre. Poxa, um grande abraço para vocês. Obrigado pelo carinho da companhia, para vocês que estão aí tão distante, mas próximo também, ao mesmo tempo, né? Acompanhando o nosso Conexão Classe A pela internet, ou seja, pelo computador, pelo celular também aí, enfim, onde quer que você esteja acompanhando aqui a nossa programação. Obrigado pelo carinho da sua companhia e, é claro, também aos nossos ouvintes que acompanham através da Rádio Amizade FM em 107.3. Um grande abraço para vocês, obrigado. Como eu sempre digo, repito, obrigado mesmo de coração por me dar o privilégio da sua gostosa companhia em mais essa edição do nosso Conexão Classe A, tocando as melhores músicas para o seu fim de noite. Excelente noite para você que está acompanhando a gente.

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2: Esse é o nosso Classe A e tá aí pra você mais um clássico do ano de 1964 com o Simon and Garfunkel, The Sound of Silence, fechando aí mais um bloco musical aqui do nosso Conexão Classe A. E olha que interessante, que curiosidade genial pra você que tá conectado com a gente aqui. O compositor Paul Simon escreveu aí essa música com apenas 21 anos de idade, sabe onde? Trancado no banheiro da casa dos seus pais e no escuro com a torneira aberta. Verdade, ele fazia isso porque adorava o eco dos azulejos e o barulho da água para se concentrar. É daí que vem a famosa frase de abertura ali do início, do começo da música: Hello darkness, my old friend, ou seja, olá escuridão, minha velha amiga. A letra, inclusive, tá? É uma crítica genial sobre como as pessoas conversam, mas não se comunicam de verdade, o que infelizmente é uma triste realidade, né? 10 horas e 46 minutos. Continue participando com a gente, mandando pra cá também a sua sugestão musical aqui pro nosso Classe A. Código de área 54 999468472. E tem mais participações com a gente. O Marcelo de São José do Rio Preto, em São Paulo. Essa sequência musical combinou perfeitamente com o frio que está fazendo hoje. Ô, Marcelo, tá frio também aí? É, aqui na Serra Gaúcha também. Bom, se comparado com outros dias, nem tanto, né? Parabéns pela seleção Conexão Classe A. Só clássico de verdade nessa noite. É o Sérgio de Uberlândia, Minas Gerais. Sérgio, um grande abraço para você. Chegando em casa agora, no trabalho e relaxando com o som de vocês. Obrigado, é o Maurício de Santo André, também São Paulo. Para todos vocês que estão participando com a gente, o meu muito obrigado pelo carinho da companhia. Para você que está acompanhando a gente aí através da internet e também através da rádio Amizade FM. A todos vocês, uma excelente noite de quinta-feira. Para vocês que estão acompanhando aqui a mais esta edição do nosso Conexão Classe A.

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1: Direto para você dos anos 70, melhor, para ser mais exato, 1976. Lançamento aí deste clássico para você com o Smoke and Livin' Nets, Door to Alice. E tem uma história bem bacana que envolve aí, inclusive, a letra dessa música, tá? Eu diria que dá um filme. E olha que história curiosa para você que tá acompanhando a gente aqui, que tá acompanhando o nosso Conexão Classe A. A letra fala sobre um rapaz que passou 24 anos apaixonado aí em segredo pela sua vizinha, pois é, a Alice. Só que ele nunca tomou coragem de se declarar, o que é muito triste, né? Bom, a música começa exatamente no dia em que uma limusine encosta na casa dela para levá-la embora para sempre. E o pior de tudo, no final da música, uma outra amiga chamada Sally aí, né, liga para ele e revela que passou também os mesmos 24 anos apaixonado por ele. É a maior corrente de amor não correspondido aí da história do pop. Agora conta aqui pra gente no nosso WhatsApp. E você? Já teve aí também uma paixão assim, essa paixão forte em segredo, onde você também não se manifestou aí pra pessoa amada e ficou somente assim em segredo? Já pensou se nesse tempo inteiro acontece a pessoa do outro lado também fez a mesma coisa e ficou aí tanto tempo sem se declarar um amor pelo outro? Comenta com a gente aí, participe com a gente, interaja. Código de área 54 999468472 para você participar com a gente, falar também pra gente aí sobre a nossa programação, é claro, né? A sua colaboração aí com a sua música também, a sua sugestão musical, o seu pedido aqui pra gente, tá bom? Bom, temos também por aqui mais alguns recados. Música com muita classe, elegância para o nosso fim de noite aqui no Norte. É o Raimundo de Santarém, também no Pará. Um abraço para você, Raimundo. Obrigado pela companhia. Que bom gosto absurdo ter um locutor. Obrigado pela parte que me toca. Que bom gosto absurdo ter um locutor deste programa. Parabéns pelo repertório. É o Walter de Rio Branco, também participando com a gente. Um abraço para você, Walter. O programa de vocês traz uma leveza incrível para o ambiente de casa. Abraços. É o Jorge de Jiparanã, Rondônia. Um abraço para todos vocês que estão aí também em Rondônia, acompanhando aqui o nosso Conexão Classe A. E também, é claro, aos nossos ouvintes especiais que acompanham a gente através do rádio. Através da Rádio Amizade FM, na frequência 107.3. E é claro, por aqui, muito mais música para você até a meia-noite. A gente vai fechando, inclusive, já a nossa primeiríssima hora aí, né? Entrando em nossa segunda hora, agora 11 horas e 1 minuto. Passa rápido, né? Mas também, com este monte de música boa destilando por aqui, fica fácil relaxar noite adentro aí e ter a trilha sonora perfeita para o seu fim de noite com o nosso Conexão Classe A.

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1: A gente vai fechando mais um bloco musical aqui do nosso Conexão Classe A, e agora com o Robin Gibb, Like a Fool. E é claro, também reforçando os meus votos de uma excelente noite para você que está acompanhando a gente aqui, para você que acompanha o nosso Conexão Classe A em mais esta noite de quinta-feira. Obrigado pelo carinho da sua companhia. Bom, e das paradas internacionais, a nossa web rádio, né, pousa direto no coração do Brasil, com esse sucesso aí lançado no ano de 1991 do álbum Meu Primeiro Amor. Bacana, né? Já começa por aí. Bom, vem aí pra você a voz marcante e inconfundível dela, a Joana, com esse sucesso aí. Aliás, que sucesso, Vendaval. E olha, olha que nostalgia pra você que tá acompanhando a gente aqui. Essa música, ela estourou nas rádios e também nas telas do país inteiro no ano de 1992, quando virou aí o tema oficial da personagem Lenita, vivida pela Tássia Camargo, na icônica novela Despedida de Solteiro. Lembra? Pois é, da Rede Globo. É aquele tipo de canção romântica forte, que fala de um amor arrebatador, que chega bagunçando tudo, feito um vendaval. Faz sentido, né? Bom, e se essa música também já marcou aí alguma fase da sua vida, compartilhe com a gente também. Código de área 54 999468472. Ótima noite pra você.

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2: E tá aí pra você também mais um clássico da nossa música, né? Da nossa música nacional com o grupo Roupa Nova, Amar É. E agora fica aí ao seu critério completar esta frase aí com o que de melhor você pode colocar ali, né? Falando sobre a sua história de amor, ou seja, o significado do que era amar pra você. Inclusive, a própria intenção aí desta letra, desta verdadeira poesia, né? Sobre as fases do amor, dizendo que amar é envelhecer, querendo abraçar o outro, e que o amor é como um furacão que chega sem pedir licença, ou seja, é de arrepiar, sem dúvida alguma, do começo ao fim, né? Do ano de 1996 pra você, tá? Aliás, quem se arrepiou também aqui, mandando mais abraço também, pessoal participando com a gente aqui, o Júlio de Itajaí, Santa Catarina, diz o seguinte: essa canção de agora tocou fundo na memória, obrigado pelo resgate. Ô Júlio, obrigado a você por nos dar o privilégio aí da sua gostosa companhia, acompanhando aqui a mais essa edição do nosso Conexão Classe A, para você acompanhar a gente através da internet e também aos ouvintes da Rádio Amizade FM, que também estão acompanhando a gente aí através da frequência 107.3. Um grande abraço para vocês e obrigado pelo carinho. Uma playlist de extrema elegância, ideal para o fim de noite. Parabéns a Cláudia de Balneário Camboriú, também Santa Catarina, interagindo com a gente aqui no nosso Conexão Classe A. Cláudia, uma excelente noite para você também. Ligado em vocês, relaxando com esse som prêmio, é o Fabiano de Cascavel, no Paraná. Depois também já estou recolhido para o descanso, bom também, né? Na companhia de vocês. Letícia de Ponta Grossa, no Paraná, também acompanhando aqui o nosso Conexão Classe A. Letícia, um abraço para você, obrigado pelo carinho da companhia. Bom, e por aqui, é claro, também mais músicas, né? Ah, e para você que quer também participar com a gente, interagir, mandar a sua sugestão musical, fique à vontade. Código de área 54 é o 999468472. Eu vou ter o maior prazer em poder colocar aqui na nossa playlist a sua sugestão musical aqui em nossa programação, tá bom? Bom, e seguindo por aqui, agora a gente vai viajar pro ano de 1980. Pois é, vem aí o mestre, né? Elton John, com um clássico, inclusive, super vibrante, né? É o Little Thing, abrindo mais um bloco musical de nossa programação.

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1: Bom, e mais um clássico que eu diria dispensa comentários, né? Aqui no nosso Conexão Classe A com Eurythmics, I Saved the World Today, para fechar mais um bloco musical aqui de nossa programação. Agora faltando 17 minutos para meia-noite, novamente agradecendo o carinho da sua companhia, onde quer que você esteja acompanhando a gente, seja através da internet ou então também pelas ondas do rádio, para você ouvinte que acompanha o nosso Conexão através da Amizade FM em 107.3. Obrigado também por estar com a gente nesta noite de quinta-feira, acompanhando a mais essa edição aqui do nosso Conexão Classe A. Participe também com a gente, mande a sua sugestão musical aqui para nossa programação. Código de área 549-9946-8472. A gente continua aqui com a nossa viagem no tempo, agora pro ano de 1994, com mais um clássico, dessa vez com o Bruce Springsteen, Street of Philadelphia, abrindo mais um bloco musical de nossa programação.

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1: Fechando mais um bloco do nosso Conexão Classe A, agora com Roy Orbison, California Blue. Aliás, fechando mais uma edição do nosso Conexão Classe A desta noite de quinta-feira, né? Agora faltando 9 minutos para meia-noite. Vou agradecendo aqui de coração o carinho da sua gostosa companhia em mais esta nossa edição de hoje. Para você ouvinte da Amizade FM, para você ouvinte da nossa Conexão Rádio Web também através da internet. Bom, vou deixando aqui mais 3 para você degustar os grandes clássicos do passado. Uma delas, inclusive, para abrir o bloco com Celine Dion, A New Day's Has Come, para fechar essa edição de hoje do nosso Conexão Classe A, que volta na segunda-feira. A gente não tem aqui o nosso Conexão na sexta-feira, a gente volta na segunda-feira. Desejo que você possa ter uma excelente sexta-feira, que você possa ter também um ótimo final de semana. E o nosso encontro fica marcado para segunda-feira, a partir das 10 da noite, aqui junto na programação Conexão Rádio Web e também da Amizade FM. Para você o meu abraço, para você o meu muito obrigado pelo seu carinho, da sua companhia em mais essa edição. Vou ficando por aqui e torcendo, aliás, já com saudades também, né, de te encontrar novamente na semana que vem, tá bom? Fica com Deus, um grande abraço e até o nosso próximo programa.

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Bom dia, bom dia, bom dia. São 6:32. Desejo para você, meu amigo, para você, minha amiga, paz, saúde e alegria. É nesta manhã de sexta-feira, hoje 17 de julho de 2026, sextou. Você ligado na programação da Amizade, aquele abraço. Estamos aqui em mais uma edição do Campo e Cidade, Elias Moreira na tua companhia até as 8:30. A boa música, informação, o destaque dos melhores anunciantes. E assim nós vamos passando parte desta sexta-feira através da Rádio Amizade, um fazendo companhia para o outro neste espaço de comunicação. Vamos seguindo, já estamos palmeando o purungo, sorvendo um amargo, você que tá aí tomando o seu chimarrão ao lado da patroa, ao lado da família, você já no local de trabalho, já o pessoal chegando cedo, antes do horário, tomando mate, planejando os afazeres, você a caminho da lida, você na estrada aí, viajando, e passando pela região da produção e sintonizando o FM 107,3. Ótima sexta-feira e obrigado pela companhia, meu amigo e minha amiga, do campo da cidade ou distante aí, até onde alcança as ondas da amizade que está nos acompanhando. 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Seis e trinta e quatro da manhã, segue o sucesso sertanejo, Jay Giovanni, sem você não sou nada.

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5: É, povo da Amizade, agora são 6:50, 6:50. Nós estamos aqui em mais uma programação do Campo e Cidade. Para ficar na tua companhia, você na minha até às 8:30, hein?

Da sexta-feira, sextou, hoje também é dia de programa Fique Sabendo, daqui a pouquinho também tem a previsão do tempo, tem o programa também da Emater, e assim você é mais que convidado para fazer parte da programação, mandando a sua mensagem, pedindo a sua música. Agora já vai para a reta final aqui da primeira hora com o momento Bailão na Manhã, depois tem a boa música do Rio Grande até as 8 e depois aí tem programa Fique Sabendo, hoje com música também, né? Estaremos recebendo o renomado jovem gaiteiro de Siríaco, Carlinhos, vai estar falando um pouco aí da sua participação com a música e também trazendo uma música de sua autoria, com acordes de acordeon e também outros instrumentais para lançar aqui na programação da Rádio Amizade a partir das 8 da manhã. 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Bom dia, trabalhador, bom dia, trabalhadora do campo ou da cidade, que está já nativa nesta manhã, ou daqui a pouquinho vai começar. 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E em Davi Canabarro, Sicredi, deseja a todos vocês energia positiva, excelente sexta-feira, bom final de semana de encontro, de descanso, de festividade. Seis e cinquenta e três da manhã, os atuais, Juarez.

0: o sucesso do Champion. Direto ao assunto. Sextou, sextou, hein? É daqui a pouco a semana toda. Mensagenzinha daqui, mensagenzinha dali. Agora sextou, né? Então, é direto ao assunto. Vai ou não vai, né? Senão tem quem vai. Mas que molhada de palavra. Sextou, sextou. Ótima sexta-feira, hein? Pra quem segue no trabalho, bom trabalho. Pra quem ainda tá em casa, pra quem daqui a pouquinho tá saindo. Pra quem segue na lida final de semana, boa lida. Pra quem já tá de plano feito aí pra agitar, pra se divertir ou pra descansar também. Afinal, Rádio Amizade, a melhor programação pra você nas 18 horas. Vamos trazendo a previsão do tempo. 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Sexta-feira, sol com algumas nuvens. Ao longo do dia, noite de céu limpo, mínima de 16, a máxima chega aos 25 graus, hein? Mínima 16, a máxima chega aos 25 graus nesta sexta-feira. No sábado, dia 18, dia de sol com algumas nuvens, mas a mínima é de 17 e a máxima chega aos 25 graus no sábado, amanhã, portanto, dia 18 de julho. Mínima 17, a máxima chega aos 25 graus. No domingo, dia 19, é sol com algumas nuvens, haverá também possibilidade de pancadas de chuva, mínima 19, a máxima chega aos 22 graus no domingo, mínima 19, a máxima chega aos 22 graus no domingo e há possibilidade de pancadas de chuva. 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

0: Vamos que vamos, atracando com os dois pés juntos. Agora são 7:08. Não te afroste, vivente. Vamos seguindo adiante o som do Rio Grande neste horário. 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Vamos trazendo música. É, enquanto vamos tomando mate por aqui, sem muito delonga nas prosa, vamos escutar Newton Ferreira, Há Quanto Tempo Que Eu Não Danço Uma Vaneira. Depois também tem o Porca Véia, Morena Ingrata.
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Aqui tá errado, né? 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

A hora da hora certa é toda hora, são 7:22 da manhã. Bom, chimarrão, boa lida, a lida mais fácil, a lida mais bruta que você tá aí atracando, né? É, fazendo força, é de rachar a chincha, né? Mas vamos que vamos, que sextou, sextou, é, a semana toda aí foi de tempo bom, não é? Então, a lida se agilizou, bastante coisa concretizada. E tem muito mais, e até encerrar, você que encerra hoje as camperiadas, só volta na segunda-feira, maravilha, hein? Pra quem segue lidando também, não te afroche, vivente. Vamos peleando a favor da vida. 7:23. 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Ao meio-dia haverá aquele almoço e assim uma excelente oportunidade para você do brico, para você do ramo da pecuária sair bem servido, hein? 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

Daqui a pouco, né? Sextou com S de escola, com S de sair, S de se divertir, S de sorrir. Pra sorrir e se divertir e tudo mais, não precisa ser só na sexta-feira, né? É, quanto mais ser feliz, mais aproveitamos a vida, né? Nem que esteja meio embaçada a coisa aí, né? Mas vamos ajeitando, vamos vendo pra cá e pra lá, pra direita, pra esquerda. Não podemos cair pra trás, né? Voltar de ré, né? Vamos que nem porco, focinhando pra frente, né? Vamos focinhando, vamos metendo o focinho. E aí, vamos aqui falando que no dia 8 de agosto acontece mais um jantar beneficente do Hospital Santa Terezinha de Siríaco. É o 11º jantar, hein? É no Salão Paroquial, com animação de Lucas Embaraque e Francisco. No cardápio, churrasco, carne de gado, galeto, linguiça, saladas diversas. Haverá sobremesa também. O ingresso adulto, apenas R$60, 60 pila, hein? De 6 a 12 anos pagam 30. Você pode adquirir o teu ingresso lá junto ao hospital, no horário da manhã, da tarde. E daqui a pouco o pessoal que fica pensando, bah, mas eu queria ir na janta, mas tô meio adoentado, não posso sair à noite, não posso comer de noite, não é? Aí vou pagar pra não comer, né? Mas é o que acontece, né? Você quer ajudar, pode fazer a sua doação em dinheiro, seja o valor do ingresso, mais, menos. Você pode fazer a sua doação, você que não pode ir no jantar, pode fazer a sua doação junto lá ao Hospital Santa Terezinha. Chega lá na recepção, ó, eu quero doar 10, 5, pila, 20, enfim, conforme tiver no teu alcance, no teu sentimento. Também se você quiser doar algum ingrediente, né, para preparar o jantar, é só entrar em contato lá também, passar por lá, obter mais informações lá na recepção. E você, de uma forma ou de outra, você pode colaborar, né, colaborar com este jantar que tem por finalidade reunir a sociedade, principalmente a população siriaquense, apresentar ali o trabalho que é 24 horas já há muitos anos, antes de Siríaco ser município ainda, e também que continua. Então você é convidado para fazer parte desse momento. Se não puder, pode também fazer a sua doação conforme o seu sentimento também no seu alcance. É dia 8 de agosto, no Salão Paroquial de Siríaco, sábado à noite, jantar do Hospital Santa Terezinha de Siríaco. Abraço lá o prefeito municipal, Odacir Melo. O prefeito Odacir tá sempre, não sei se tá no gabinete, mas quando ele tá por lá, ele tá com chimarrão, é tupé tudo, não é? E mais um café pra servir pra clientela que vai por lá, não é? E aí eu vim da Rádio Amizade também. Aquele abraço, prefeito Odacir, o prefeito 24 horas aí, né? Entre tantos aí que passaram nesses 60 anos de Siríaco, não é gavar, mas por enquanto é o melhor, né? Que dá atenção pro povo, seja o pobre, seja o rico, seja o evangélico, o ateu, o judeu. E assim, na medida possível, ele vai atendendo, vai dando um jeito ali. De se não dá hoje, é só se não der mesmo, seja impossível a coisa. Mas de acordo, conforme as leis, conforme a dificuldade de cada um, ele vai atendendo, né? Aquele abraço, prefeito da Síria. Obrigado sempre aí também pela parceria aqui na Rádio Amizade. Há poucos dias aí tivemos reforçando ainda mais a parceria para divulgar os fatos e acontecimentos que é bom da administração municipal Odacir Iquinha. João dos Santos e Grupo Campeiraço, festa de São Sebastião.

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Sextou, sextou, hein? É, sextou, tamo aqui tomando um amargo, hein? Sextou com S de sorvendo um amargo. Mais tarde

0: É, os Monarcas na programação Vaneira Grossa, agora são 7:47. Céu azul, sol brilhando aqui por Davi Canabarro. 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

0: entre as canções do Rio Grande, estamos ouvindo o som da voz encantadora da música galponeira Walter Moraes e a canção Interior. Agora faltando praticamente 2 minutos e meio para as 8 da manhã. Nós vamos encerrando aqui o Campo e Cidade. Hoje é sexta-feira, fique sabendo. 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O Vinícius está ansioso também para esperar aí, é o nosso convidado hoje para escutar as marcas no Fique Sabendo. Já tá por aqui o rapaz, daqui a pouco vamos se atracar aí. Vai ser de rachar, chincha, gaita e prós. Agora faltando 2 minutos para... faltando 1 minuto para as 8. Vamos registrando aqui a participação do nosso amigo Gessélio Cordeiro, que está acompanhando a programação, é, mandou um áudio aí. Gessélio Cordeiro vai ser o futuro candidato a vereador em Davi Canabarro em 2028, né? Nossa, tá se preparando, rapaz, né? Também o Tiago de São Jorge. Alô, Tiago de São Jorge. Tá aí ouvindo a programação da Amizade. Todo o pessoal aí dos municípios vizinhos aí que estão ligados na programação, aquele abraço. Também tem mais gente aqui, vamos ver o que que mandaram aqui.
1: Eu, Pedro de Biraiaras, do...
0: Alô, nosso amigo Pedro de Biraiaras, obrigado pela audiência. Também nosso amigo Antônio, seu Antônio de Lima, ali o homem da Pampa Vermelha, né? Como eu sempre digo, mora abaixo do Parque de Rodeio de Siríaco, sentido a Davi Canabarro, ali, né? Sempre de mate pronto, na companhia da Amizade, observando o movimento da RS-434, né? Seu Antônio também gosta de gaita, né? Vai se balançar e vai dançar com a patroa aí, se ela tá por lá, né? Também lá pro pessoal de André da Rocha. Alô, nossa amiga Alenir, que está ouvindo a programação, mandou aqui também um WhatsApp. Alenir, o seu companheiro, né? Obrigado pela audiência, pessoal do Pequeno Grande Pago, André da Rocha. Já estivemos por lá, não é? Numas lidas lá de rodeio e tudo mais, né? Aquele abraço, pessoal lá de André da Rocha, obrigado sempre pela audiência. Pontualmente 8 da manhã. 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Hoje é sexta-feira, sol com algumas nuvens ao longo do dia. Mas não há previsão de chuva, hein? A mínima é 16 e a máxima chega aos 25 graus. Mínima 16, a máxima chega aos 25 graus.
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0: Agora são 8h05. Hoje, como nós vamos falar de música no programa Fique Sabendo, um diálogo franco com a região da produção. 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Já vamos de trilha sonora, é o som da marca Bertucci e na gaita do Porca Véia, novidade velha. Já está conosco aqui palmeando purungo e abraçado na gaita, como já anunciamos há vários dias, o jovem siriaquense Carlinhos, gaiteiro, e também vai lançar já na Rádio Amizade, e o pessoal aí de Siríaco já tá conhecendo, mas da região toda, não é? Não conhece uma música aí que fala um pouco da sua trajetória, do seu envolvimento, é jovem ainda com a música, mas já marcando um tranco fandangueiro e animando já a plateia até no estado do Paraná, já no final de semana, né? Mas aí nós vamos falando ao longo do tempo da nossa prosa. Bom dia, Carlinhos, seja bem-vindo na Rádio Amizade nesta manhã no Fique Sabendo.
1: Bom dia, meu amigo, como é que tu tá? Tudo tranquilo? Tudo
0: tranquilo, graças a Deus. Melhor agora recebendo um amigo conterrâneo aqui de Siria.
1: Que maravilha. Aliás, motivo de muita alegria pra mim estar aqui tomando um mate, podendo nós contar um caos. Gostaria primeiramente de te cumprimentar. Cumprimentar todos os ouvintes da Rádio Amizade, da Davi Canabarro, região, Siriaco, minha terra. Obrigado pelo prestígio.
0: Carlinhos, para nós começar se entendendo na nossa prosa, nós sabemos que a Rádio Amizade tem uma audiência extraordinária em toda a grande região, inclusive aí em Siríaco, né, nossa terra, e além fronteiras, e a música é vida, a música alimenta a alma e é de gerações para gerações, e que bom que você, um jovem, ainda na adolescência, né? Começou após passar a fase de criança, já começou a se envolver com a música, ainda criança, posso dizer, mas agora já na adolescência aí, já tocando fandango. Mas para nós começar, qual a tua geração? É siriaquense, nasceu em Siríaco? Fala um pouquinho aí de onde vem o Carlinhos, Carlos Alexandre, né, o teu nome?
1: Isso.
0: Mas artístico Carlinhos.
1: Artístico Carlinhos. Pois então, na verdade, eu nasci aqui em Davi Canabarro, ali no Hospital São José, numa manhã de sábado. A gente sempre fala, o lugar que a gente mora, né? Tem um carinho enorme por Davi, mas sou do Siriaco, vamos dizer aqui.
0: E hoje, com quantos anos você tá? Você não tem vergonha de falar a idade? Jovem, se o cara ficar meio velho, dá até vergonha de falar a idade.
1: Tranquilo.
0: Agora,
1: né?
0: Da juventude, não quer dizer.
1: Tô com 19, companheiro. E pra fazer 20 só no que vem. Então tá longe ainda.
0: Me diz uma coisa, e quando que você sentiu aí que despertou essa dádiva, esse gosto pela música, tem familiar teu que é músico, ou é só você na família aí, no mais próximo ali de avô, pai, enfim?
1: Pois então, Elias, como eu costumo falar assim, eu acho que foi uma coisa que brotou do fundo da minha alma, porque até tem um tio, irmão do meu pai, tio Nando, inclusive um abraço, tô com saudade, faz tempo que nós não nos enxergamos, que toca violão e canta muito bem, mas gaita... Tem uns irmãos da minha avó lá, inclusive um abraço pra minha avó Maria, pro meu avô Adão, vô Luiz Carlos e vó Clissi, que sempre me apoiaram nessa empreitada aí. Mas como eu tava falando, gaita profissionalmente nenhum. E também por brincadeira, muito pouco. Então acho que foi uma coisa que eu desde menino sempre, claro que isso é meio notório, sempre me espelhei no Porca Véia, né? Quando era pequenininho, minha mãe comprou os DVD dele e eu olhava e me espelhei naquela figura. Sempre achei bonito o jeito dele se vestir, o cabelo comprido, enfim. E por causa desse amor pelo Porca Véia foi que me despertou o amor pela gaita também. E daí, quando eu tinha meus 9 anos lá por 2016, peguei uma gaitinha emprestada e comecei na lida. Não tive muito sucesso, mas depois pra frente, quando eu fiz meus 14, começamos a fazer aula. E daí, até hoje, não parei.
0: Então você tá com recentemente 19... Faz em torno aí de 5 anos, né, que você tá lidando com a gaita.
1: É, por aí, uns 5 anos, 5 anos e meio aí que eu tô abraçado na gaita.
0: E qual foi a primeira música que aprendeu? Que sentiu assim, não, agora eu vou atracar fogo aí, porque agora eu senti firmeza, que eles iam por a cabeça, senti firmeza.
1: É aí que eu me refiro, pois então a primeira música me deu muito bem, foi a Lembrança.
0: Mas um pedacinho então aí, como é que tá a lembrança? E agora, depois desse aprimoramento aí, depois de 4 anos e pouco, 5 anos de gaita aí.
1: Com certeza, fizemos sim, companheiro.

0: Aí, quem sabe faz ao vivo, Gaiteiro Carlinhos, tocando e cantando a primeira música, que após ele aprender, ele sentiu firmeza e aí tá demonstrando talento. Nós estamos apresentando Fique Sabendo nesta manhã de sexta-feira, 17 de julho, no oferecimento da Coasa. 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Carlinhos, e após você então sentir este gosto pela música e ver o Porca Véia tocando, você chegou a participar de bailes, ir a conversar com ele, abraçar ele na tua, no teu começo, enfim, ainda criança?
1: Tive o privilégio de ir em dois bailes do Porca, um aqui em Davi, na Semana Farroupilha, e um lá em Siríaco no CTG Negularte. Mas eu era muito pequeno, ele parou em 2013, então quando eu tinha 6 anos de idade ele já não estava mais nos palcos. Aqui de Davi não tenho nenhuma lembrança. Apenas a mãe e o pai me falam mais ou menos como é que foi, que até disse que eu tava com dor de garganta no dia, bastante dor de garganta, e quando vi ele me despertei e já fui pro colo dele e já cantei o matinê. E lá em Siríaco eu tenho um pouquinho mais de lembrança, mas nada muito, muito concreto, mas já vi ele, já fui em bailes do Cordiona, dois também, e vai ser sempre a inspiração aí.
0: E nós depois vamos escutar a tua canção, que muita gente, como eu falei, principalmente Siríaco, já escutaram, já está aí nas plataformas da internet. Você fala que após um ano de gaita, que estava aprendendo, após aprender a lembrança e foi aprendendo e aprimorando, já subiu ao palco e já embalou a plateia. Como é que foi essa sensação e tem lembrança de quando foi?
1: Com certeza, meu amigo, inclusive tu estava junto, foi dia 11 de setembro de 2022, lá na Canhada Funda, Muliterno, que era para nós ir de caminhonete, e daí resolvemos ir de ônibus. Foi com meu amigo Afonso, um abraço meu amigo Afonso, deve estar por casa ainda, acho que não está no serviço, mas enfim. E foi dali, precisamente dali um ano e 3-4 meses, na verdade, que daí tocamos lá, mas tava, como sempre, um pouquinho nervoso, né? Mas, graças a Deus, deu tudo certo.
0: Inclusive, foi uma baita festa, tava a casa cheia lá, o pessoal dançou do começo do baile até o fim.
1: Foi bonito aquele fandango, velho.
0: E após ali, então, você seguiu animando alguns bailes, e agora fala pra gente aí a tua integração no grupo Bio Fandangueiro, que também o Bio é conhecido, tocou em baile no CTG, se não me falha a memória, até, não tenho certeza, mas foi no Festival do Cordeiro, foi num evento acima na Farroupilha, até eu tava lá na noite, até foi lá que eu conheci ele, conversei com ele, e depois ele animou também, eu acho que foi em São Salvador, uma janta da Uva, e também um jantar em São João Bosco. E você, como é que surgiu essa oportunidade de você hoje estar integrado e também já andou até no final de semana pro Paraná, animando o fandango? Como é que foi essa proposta, esse surgimento aí de você integrar nesse conjunto que é da Serra Gaúcha?
1: Pois então, meu parceiro, agora tu falou uma coisa boa da Serra Gaúcha, até pelo meu estilo de tocar, pela maneira, o pessoal da Serra, que gosta bastante, mas eu tô desde janeiro ali com eles, em janeiro surgiu a oportunidade, janeiro desse ano aí, e foi uma coisa que eu já tocava com o contrabaixista deles, no conjunto aqui de São Jorge, o Compasso do Sul, que inclusive o pessoal da Rádio Amizade fala bastante. E daí eles estavam precisando de gaiteiro. E daí o contrabaixista disse, mas tem um guri lá do Siríaco e tal, assim, assado, que tem boa presença de palco, enfim. E daí fui para uns testes lá e o Bill se agradou. Então, graças a Deus, estamos lá pro lado da Serra, lá tocando bastante fandango. Mês de agosto agora estamos com 9. Vamos se judiar um pouco aí.
0: É todo final de semana.
1: Praticamente todo final de semana. Mês de junho aí folgamos 2, mas fim de semana passado, como tu falaste, tivemos no Paraná lá. Fizemos uma dobrada com o Canhoto e os Amantes do Laço. Baita fandango também, pessoal lá é faceira e dança que nem o nosso aqui, mais ou menos.
0: Que maravilha! Um abraço pessoal que tá na live, são várias pessoas aí mandando positivo na live, estão acompanhando o Carlinhos, pessoal lá de São João Bosco, tem gente aí de toda a região, né?
1: Que maravilha.
0: Meu amigo radialista Ronaldo também, que é de Bento Gonçalves, também tá acompanhando, que é artista também, e assim por diante. Nosso vereador de Siríaco, Adelar Melo, o Edivan Moraes de São João Bosco, tem bastante gente aqui, né? Pessoal lá de Muliterno também, você falou na Canhada Funda, lá nosso amigo Carlinhos também, lá Carlinhos Bende da Canhada Funda, tá também atracado aí na live. Tem mais povo aí, obrigado por assistir, não é? Através do Facebook Elias Moreira. Depois o pessoal pode ver aí no Facebook, procurar lá que vai estar disponível esse momento da live. Carlinhos, vamos atracar mais uma? Vamos embalar o povo?
1: Vamos lá. Chegando uma marca do Porca Véia, o cantador do Cafundó.

0: É derrar, achar a xixa, né? Um compasso velho desse, um tranco fandangueiro. Aqui é Rádio Amizade, é só alegria, tristeza não se cria. Estamos apresentando nesta sexta-feira, quando o sinal bate na marca 8 horas 19 minutos. Fique sabendo. 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Carlinhos, de que cidade é o grupo que você tá tocando? Já deixa aí o abraço, né? É, também em nome lá do Bio e todo o elenco. E fala aí o nome da cidade do grupo e já se o pessoal aí dos CTGs, enfim, das capelas aí que querem contratar uma música galponeira pra Semana Farroupilha e também pra qualquer tipo de fandango, né? É, tanto fandango gaúcho como também lá depois sai Perigosa e Linda, sai Forró, sai tudo, né?
1: Com certeza, companheiro. Isso aí, apesar do nome ser mais gauchesco um pouco, mas a gente toca de tudo lá. Tem teclado também, toca música de banda, cachaca, forró, enfim. E a sede é Vila Flores, mas logo ali que passa a Nova Prata, pega a esquerda, o conjunto é dali. E seus patrões do CTG, ou enfim, diretoria de capela, se quiserem, eu vou estar presente lá no meio, entreveradito no máximo. Mas é Bill e os fandangueiros.
0: Aí se é pra fandango gaúcho, claro que também seja tocando lá umas músicas diversificadas no bailão, mas leva a marca, né? Sempre de bombacha, trajado até os dedos, como se diz o ditado, né?
1: Isso aí, com lenço, chapéu, vaiaca, tudo que tem direito aí.
0: Que sempre. Maravilha. Carlinhos, agora vamos pro lado aí que eu sei que muita gente tá esperando também, né? De falar desta marca, Relatos de um Gaiteiro. Como é que surgiu esta marca aí na tua mente? Fala pra gente como é que começou as primeiras palavras e assim através do alfabeto foi juntando e saiu esta marca bem gauchesca e também falando aí palavras sábias da tua história, fala do município siríaco, fala da tua família, fala do Porca Véia, fala da marca Bertucci. Como é que tu uniu isso aí, como é que surgiu, é tua marca, quando começou e quando foi gravada também, né?
1: Pois então, beleza, vamos falar um pouquinho da música aí. Olha, na verdade foi, eu acho que eu tava muito inspirado no dia, porque numa manhã de sábado ali, eu fui escrevendo e ela foi surgindo, claro. A gente depois, durante os dias, fui ajustando ela, escrevi no papel. E uma curiosidade é que o primeiro verso que eu escrevi foi o que fala de siríaco e o de caboclo e polaco, que eu acho que é o verso que o pessoal mais gostou aí. Acho que uns acham engraçado, outros acham legal, que é a verdade, né? Mas enfim, esse foi o primeiro verso, já consegui musicar ele, fazer, unir as palavras para que elas remassem, né? E porque se prestar bem atenção na letra, é a minha história, um pedacinho da minha história, quase inteira, né? Claro, faltam ainda alguns detalhes, mas foi isso aí, foi uma coisa que fui escrevendo. E eu demorei um pouco mais para fazer a melodia, porque essa é 100% minha, companheiro. Daí a melodia depois foi indo durante as semanas e tal, mas acho que uns 15 dias ali a música já tava pronta. E eu fiz ano passado. Daí esse ano deu no jeito de nós gravar. Falei com o Maicon Ted, que é meu professor de gaita e meu amigo ali do Vanini, conhecido, barbaridade. E daí gravamos, foi no domingo, não me lembro precisamente o dia, mas foi no domingo lá e gravamos. Daí ele me ajudou, porque eu já tinha pronto só a primeira gaita. Ele disse, mas essa música aí tá muito no estilo do Serrano, muito no estilo de Cima da Serra, vamos colocar duas gaitas aí. Eu disse, pois é, eu tinha pensado e tal. Ele foi me ajudando. Quem colocou as gaitas na música fui eu, mas ele foi me dizendo mais ou menos ali, ó, Carlinhos, faz assim, faz assado. E foi mais ou menos por aí. E acho que tava meio na obrigação de homenagear umas pessoas ali na música, nem o meu pai, como eu falo, de peito aberto ali. Não sobrou espaço pra minha mãe, mas vou ver se faço alguma outra música pra homenagear ela aí.
0: Essa é só o começo de muitos, então tem muitas oportunidades, opções, né? Pra futuro aí você homenagear tua mãe, enfim, falar das belezas do Rio Grande e assim por diante, conforme a música nos proporciona isso.
1: Se Deus quiser, isso aí. Essa aí é a primeira, mas já vamos ir tentando mais alguma outra. Vamos vendo o que vai saindo aí.
0: É uma das coisas que você falou, claro, como tu disse, né? começou fazendo e aos poucos depois foi ajustando, mas eu também, em si, a canção ficou muito maravilhosa, mas quando tu fala, não sei se é porque eu sou caboclo e bugre também, né? Você fala, a raça que prevalece é a de caboclo e de polaco, né?
1: É por aí o brinque. É isso aí.
0: É muito maravilhoso. Mas... E você gravou, né? Faz quanto disso que gravou daí?
1: Eu gravei, daí, por exemplo, o processo de gravação, primeiro a gente tem que mandar...
0: Tem, claro.
1: Isso, processo. A gente tem que mandar uma trilha. Eu mandei a trilha mês passado, mês de junho. Mandei a trilha, daí mandei lá pro Maico e ele mandou pros caras lá colocarem bateria, contrabaixo, guitarra, um violãozinho, e em cima daquele áudio, eu mandei em forma de áudio ali, eu tocando um vídeo caseiro de casa, assim. E daí eles colocaram e fazia dias que estava pronto. Só em função dos bailes lá com o B, eu não conseguia um tempo para gravar. Mas daí num domingo desses aí, tô vendo se me lembro da data, agora não tô me lembrando. Mas daí o Michael me falou, Carlinhos, pode domingo? Eu digo, posso? E daí fomos lá e se entreveramos. Foi mais ou menos umas 2 horas ali. Eu já fui com a ideia meio formada do que ia fazer, mas daí foi bastante ajustado. Daí depois passa pelo processo de mixagem da música, masterização e coisas, daí eu... O Maicon fez e hoje completa uma semana aí de lançamento. Sexta passada que subiu para plataforma aí, Spotify, Deezer, enfim. E daí agora e o pessoal tá gostando. Sempre digo que o pessoal lá na nossa terra pega junto, né? Obrigado a todos vocês aí. Um beijo no coração de cada um. Acho que não vou falar nenhum nome, porque senão certamente vamos esquecer de uns quantos, mas olha, é muito carinho eles envolvidos.
0: Eu tava olhando aqui no Facebook. Tem lá o nosso ex-vice-prefeito, ex-vereador Domingo Silvestrini, mandando abraço, sucesso e parabenizando. Tem o vereador jovem Everton Rodrigues, tem a Jandira, tem o Adão Rodrigues. Olha, tem uma leva de gente que tá mandando parabéns aí e mandando joinha, mandando coração, mandando positivo.
1: Pra mim, é motivo de muita alegria e, graças a Deus, tá agradando, né? Dizem que o santo de casa não faz milagre, mas eu sempre fui bem prestigiado na minha terra.
0: Mas quando... Uma das coisas que eu quero te parabenizar aqui é a tua humildade e a tua simpatia. Eu acho que isso que é o mais importante, né? Não adianta ser um talento lá acima do Gilney Bertucci ou lá do Fernandinho Montenegro, mas não ter humildade, não dar atenção para as pessoas. Então, eu acho que hoje uma das coisas que primeiramente faz com que o povo te aplaude, te quer bem, te deseja sucesso, é a tua humildade. Eu vejo que você lá conversa, vai no bar do cachorro sentado, vai no toceira, vai lá pelo Nene, toca uma gaita. Claro que a gente também tem que ter uma certa postura, um certo cuidado, porque quando vê, né, a gente sabe a história de vários artistas aí que devido aí uma bebida a mais se perderam nas madrugadas, mas enfim, né, atenção pro público, não precisa estar com uma garrafa na mão, enfim, tá, mas atenção pro público, seja na rua, seja num estabelecimento, seja num baile, isso faz com que o artista se transforme profissionalmente, né? Por mais talvez que não tenha talento, mas atenção para o público faz com que o público abrace e assim prestige o nome, tenha ganho com certeza nas camperiadas do fandango, enfim, da história que vários artistas criaram e com certeza você também está criando a história aí, já está num patamar bastante avançado e com certeza tem muito o que seguir, mas desejar te parabenizo e te desejo muito sucesso.
1: Muito obrigado, Elias. Saúde e prata para todos nós e dizer que para mim é uma grande alegria estar perto de tudo essa gurizada, seja no cachorro sentado, no toceira, no Nene, tocando um baile com o Bill ou nas bodegas, aí para mim o entusiasmo é o mesmo e gosto de estar perto dos amigos e até essa música aí é nossa, é pro pessoal escutar, pro pessoal dançar, corcoviar, pro pessoal cantar junto, se souber. Mas para mim é motivo de muita alegria mesmo estar perto do povo siriaquense, que é um povo que eu gosto muito. Eles não dão bola, não fazem hora para ajudar um amigo e, graças a Deus, estou sendo bem prestigiado. Obrigado a todos vocês. E é coisa muito boa tu postar uma história, Elias, postar uma foto e tu ver curtida, comentário, e que não é pouco, viu? Gostaria de falar o nome de cada um aí, mas é bastante gente. Um beijo no coração de cada um aí. Obrigado, gurizada.
0: Eu tava vendo ontem, não é puxar o tapete, né? Como diz aquele ditado mais conhecido, puxar o saco. Mas eu vi ontem que o prefeito postou nas redes sociais dele, do gabinete, com a foto, com o chimarrão, e postou a tua música como fundo, né? Então,
1: como isso sempre
0: é gratidão, né? O pessoal abraçar a causa e desejar ver que você tem um talento, tá aí já numa condução de trabalho musical e buscando sempre aprimorar. E o pessoal torce para que isso vá avante, né? Hoje já andou no Paraná com o Bios Fandangueiros, que Deus abençoe Nossa Senhora Aparecida, que você vai ao longo do tempo surgindo mais outras oportunidades e quem sabe, meu povo, o pessoal te vê em grandes palcos aí, não só no Paraná, mas Rio Grande afora e além fronteira. Mas agora para nós encerrar nosso espaço, para nós finalizar aqui, me diz uma coisa, você segue praticando aula? Qual é a tua esperança, enfim, tua expectativa na música de seguir aprendendo e assim buscar mais oportunidades para nós encerrar esse espaço, e qual é aí o teu pensamento futuro?
1: Futuro. Pois então, companheiro, olha, ainda continuo fazendo aulas lá, o professor Maicon Ted, meu professor, ele vem nas quinta-feiras ali no, da aula pelo município. Às vezes eu vou, às vezes não, mas o pensamento é sempre, nunca podemos estacionar, né? Olha, acredito que todo gaiteiro, como todo instrumentista, morre sem aprender tudo. Mas eu, hoje, Elias, posso te dizer que o jeito que eu toco é um jeito que me agrada. E acho que agrada o pessoal também. Mas a gente sempre tem muito para evoluir. Todo mundo tem uma limitação. Mas vamos tentando, vamos indo, vamos carteando. E para a parte de compositor aí, vamos vendo se brota as ideias, esperar algum dia que o cara tá inspirado, de repente... Se ajeitar, a gente faz mais alguma marca. Mas na gaita, e às vezes também eu escuto, vendo mais ou menos minhas inspirações, que eu falei anteriormente, vejo como é que eles fazem, como é que a mão deles passeia nas teclas ali, e tento fazer mais ou menos parecido. Que é um tranco que o pessoal aqui do Rio Grande, Paraná, o pessoal gosta bastante. E vamos indo por essa trilha aí.
0: E assim que surgir uma oportunidade maior, podemos dizer, você está pronto, né, para abraçar a gaita e seguir campeando Rio Grande afora e passando aí as divisas aonde for preciso.
1: Com certeza, vamos para a estrada aí, só dá no jeito, né, companheiro?
0: Muito bem, muito obrigado pela tua vinda até aqui, pela disponibilidade. Eu sei que você foi pro trabalho, voltou e tá aqui conosco e agora vai pro trabalho novamente. É. Mas obrigado por aceitar o convite, engrandecer essa nossa manhã do Fique Sabendo, que tem o objetivo de falar de vários assuntos, inclusive a música que nos alimenta. E desejar para ti sucesso, agradecer a nossa patrocinadora oficial, a Coasa. Muito obrigado mais uma vez e com certeza em uma outra oportunidade tu voltará. De minha parte, em nome da Rádio Amizade, por encher de alegria esta manhã, pessoal do Facebook, são várias participações, pessoal assistindo aí na live. E com certeza através do rádio aí a audiência é infinita aí no campo e na cidade, na grande região. Sucesso mais uma vez e vamos deixar então rodando a tua marca. Que é o sucesso Relato de um Gaiteiro.
1: É por aí, Ubrique, companheiro. Obrigado, Elias, pelas palavras. Sucesso para ti também. Muita saúde para que tu possa continuar prestando esse serviço aí na Rádio Amizade, enfim, na nossa comunidade. E vamos em frente, companheiro. Quem agradece a oportunidade sou eu. E é isso aí. Obrigado a todo o pessoal que tá nos assistindo. Obrigado, Elias. Muito feliz em vir aqui num programa da envergadura do teu aí, que tem muita audiência. O pessoal escuta na rádio e... assiste no Face também.
0: Muito bem, na próxima sexta-feira tem mais. Fique sabendo.

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8:45, 8:45, bom dia, sextou na programação da Amizade FM. Estamos de volta aqui com a nossa programação de todas as manhãs, neste horário especial das 8:30 até o meio-dia, com muita música pra você. Neste espaço do som sertanejo, nacional e internacional pra você. Sexta-feira, dia da proteção das florestas, hoje também dia 17 de julho, também dia do submarinista, também morte de Billie Holiday, também em 1994, Brasil ficou tetracampeão mundial de futebol, também aniversário da Disneylândia e também Beatos Inácio de Azevedo e seus 39 companheiros. Faltando 167 dias para o ano de 2027. Agradeço de coração a você que nos ouve, ouvinte querido, que todas as manhãs liga o teu rádio, acompanha a programação que vai ao ar das 6 horas da manhã até meia-noite. Por aqui muita música, informação pra você. Aqui na nossa programação tem o Momento Mensagem, tem também a nossa previsãozinha do tempo, né? Que neste momento já faz 18 graus, olha aí, né? Tá quente hoje, temperatura agradável, né? Pra quem não gosta muito do frio. E a você que com chuva, com sol, se liga com a gente, né? Ouve a Rádio Amizade pelo teu celular, também aí pelos aplicativos no computador. Você que nos ouve também no teu rádio, muito obrigada sempre pela preferência. Música.

não esquece, fique ligado com a gente. Eu sou Rosane Dalla Corte, neste espaço contigo. Tem muito tempo, né? Tem muita música aí pra você ouvir com a gente nessa manhã de sexta-feira. Começo rodando pra você Encanto e Magia. Chico Rei, Paraná. Uma ótima manhã.

0: da chuva. 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

Já voltamos depois do intervalinho comercial com mais música pra você. Quero mandar um abraço grande pro pessoal que tá ligado com a gente lá na cidade de Lagoa Vermelha, acompanhando a nossa programação desde cedinho já, né? Pessoal aí já pedindo música, acompanhando a nossa programação. Roda o sucesso sertanejo. Você que tá aqui na nossa cidade também, meu abraço especial. Tem higiene, tem toalha branca.

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9h11, vamos seguindo. Quero mandar um abraço grande pro nosso amigo Lúcio. Gostaria de ouvir a música Andorinha Machucada, Léo Magalhães, e oferecer para todos aí da rádio e também para todo o meu pessoal. Muito obrigada ao nosso amigo Lúcio, sempre ligadinho com a gente. E a gente roda, sim, com certeza, o sucesso de Léo Magalhães, Andorinha Machucada, aqui na programação.

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0: demais! Oh, que Deus abençoe vocês. Obrigado, obrigado de coração.
1: Gente, uma salva de palmas pro trio Parada Dura, gente.
0: É, Faladão, valeu.
1: Marcão.
0: Oi.
1: Dizendo que essa música aqui, qualquer artista, qualquer dupla sertaneja, gostaria de regravar essa moda.
0: E é um modão, hein?
1: É um clássico, né?
0: Com certeza.
1: E nós tivemos a honra e o gosto de colocá-lo no nosso repertório.
0: Vamos lá.
1: Solta lá, quero ver, quero ver. Olha lá.

0: Na programação Pirâmide de Amor. Vamos de música Renan Júnior e essa vai especialmente do João lá de Casca, oferecendo especialmente para Roseli de Erechim. Abraço grande, nosso amigo João de Casca, também a nossa querida amiga Roseli lá de Erechim também, sempre acompanhando a nossa programação. Vamos de Renan Júnior, primeiro encontro aqui na programação.
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1: Troca de calçada, Marília Mendonça aqui na programação pra você. Bom dia, bom dia, bom dia. Vamos de música. Vamos de sucesso. E essa vai especialmente da Dona Zélia, lá de Mulherterno, oferecendo pra neta Emily, que é aniversaria domingo. Desejando já, né, a ela muitas e muitas felicidades, muitos anos de vida. Parabéns à garotinha Emily pelo aniversário. A homenagem é de toda a família, com muito amor e carinho, especialmente da avó Zélia. Depois também tem música que o nosso amigo Ivo lá de Mará oferece para o Oda. Estão ligadinhos com a gente. Abraço ao nosso amigo Ivo. Todo o pessoal de Mará Alta oferecendo especialmente para o Oda o sucesso Folha Seca com o Amado Batista. Também depois, para nossa amiga Edith, ligadinha com a gente. A Edith nesta manhã, bom dia, minha querida. Para você eu rodo depois mesa 6 com o Renan Júnior.
2: Nove e quarenta e três.

seguinte mensagem. 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
2: Ei, garçom. Fala aí, meu amigo Renan Júnior. Dá um chega até aqui na mesa 6 e ouça o que eu vou dizer. É isso aí, galera. Quero ouvir todo mundo cantando comigo desse jeito assim.

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0: Solimões, o homem apaixonado leva uma verdadeira vida de cão.
1: É brincadeira, hein? Traz alguma coisa aí pra nós beber, garçom.

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0: Jesus, Morena Misteriosa. E essa vai pra nossa amiga Simone, que tá ligadinha com a gente.
1: 10h33.

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0: Coração da Amizade, por aqui o sucesso sertanejo, que vale é o pedido do nosso ouvinte. Quero mandar um abraço grande pra nossa amiga Neiva lá de Itapejara, tá ouvindo a nossa programação, acompanhando aí todas as manhãs. Obrigada, Neiva, sempre pelo carinho. Pediu Renan Júnior, o sucesso é Preciso Amar. Também essa vai do Jancélio, oferecendo pra sua mãe, a Dona Maria Cordeiro. Abraço grande ao nosso amigo Jancélio, também aí a Dona Maria Cordeiro, sei que estão sempre ligadinhos com a gente. Tem então Renan Júnior na programação, é Preciso Amar. Depois também pro nosso amigo Everaldo, ligadinho com a gente, acompanhando a nossa programação, pediu com o Léo Rodrigues, Sexta-feira Sua Linda. Abraço grande ao nosso amigo Everaldo, também ligado aqui na programação especial da Amizade.
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momento mensagem pra você. Vamos de música. Também quero mandar um abraço grande pra nossa amiga Jandira, que tá ligadinha com a gente. Olá, amiga. Bom dia. Roda uma música do Terceira Dimensão. E eu quero oferecer especialmente pro meu filho Gilberto, que tá aqui em casa passando as férias. Estamos escutando o programa e também quero mandar pra vocês aí da rádio abração. Abraço grande pra vocês também, minha querida. A nossa amiga Jandira também aí, o seu filho Gilberto. Muito obrigada pela companhia de vocês, tá bom? Claro, vamos rodar uma música aí depois, então, Terceira Dimensão aqui na programação. Também depois tem a Baixinha, tá oferecendo música especialmente pro pessoal do bairro Jardim Esperança, lá na cidade de Birayaras. Abraço grande todo o pessoal aí do bairro Jardim Esperança, na cidade de Birayaras. Nossa amiga Josi, Josi, abraço grande pra você, ligadinha com a gente, acompanhando a nossa programação. Oferece aí então uma música do Bruno e Marrone, a gente roda assim aqui na programação para todo o pessoal então do bairro Jardim Esperança, lá em Birayaras. Antes do sucesso de Milionário José Rico, Caminheiro.

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1: Bom dia, você que tá ligadinho com a gente, acompanhando a nossa programação, nosso momento mensagem, sempre no patrocínio da Center Pharma com a gente.
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1: E a nossa mensagem todas as manhãs para você. Hoje, construindo catedrais. Onze horas e 7 minutos, as belas catedrais europeias são sem dúvida um grande legado arquitetônico para a humanidade. Ganharam os céus, vencendo os desafios tecnológicos, as capacidades construtivas de uma época sem o conhecimento atual da engenharia civil. Também, sem o auxílio dos cálculos matemáticos apurados, sem recursos de computadores ou outro aparato tecnológico qualquer. Suas imensas torres a rasgar os céus, suas paredes bordadas em pedra, seus vitrais filtrando em cores os raios solares que os transpassam, fazem nas belezas imensas, nas paisagens de velhas cidades. Mas, em todas elas, se se tentar saber quem são seus construtores, encontram-se imensas dificuldades. Essas construções levavam séculos para serem concluídas, e o trabalho de muitos que dedicavam toda a vida para construí-las, que perdia-se tempo. Os sacrifícios para que essas imensas naves fossem erguidas, vencendo séculos com altivez e beleza, perderam-se na história. Posto que a construção durava mais que uma vida humana, eram vidas de muitos que se somavam para que esses templos ganhassem forma em um trabalho anônimo, sempre desconhecido. Não é diferente do que ocorre conosco em nossa caminhada. Muitos de nossos sacrifícios, de nossos esforços, passam despercebidos por todos. Poucos dão-se conta do trabalho anônimo da mãe, no lar, preparando refeições, consertando roupas, pregando botões, passando uma camisa para que filhos e esposos se apresentem sempre impecáveis. Ninguém percebe quantas vezes alguém se cala para que uma discussão não ganhe proporções indesejadas. Ou quando avança horas na noite a velar o sono de um enfermo. Ficam perdidas no anonimato as boas ações, como quando, mesmo sem tempo, nos dispomos a ouvir alguém, a ceder a vez para outro em uma fila, a fazer um favor que nos foi então solicitado. Poucos aquilatam as longas horas de trabalho do professor a corrigir textos. Também a analisar trabalhos, varando madrugadas a fim de que possa conhecer mais intimamente os seus educandos, entendendo suas mentes e suas almas, para melhor colaborar com a sua formação. No entanto, Deus está vendo. Ele percebe as nossas intenções. Ele compreende que todas essas ações contribuem para a construção de nossa catedral íntima. E assim, então, jamais desanimemos pelo não reconhecimento da sociedade ou da família frente àquilo que fazemos. Trabalhemos e vivemos oferecendo o que temos de melhor, seja na nossa vida familiar, nas lides profissionais ou na convivência social. É verdade que muitas vezes criamos expectativas de que alguém reconheça, de que alguém valorize o que fazemos. Porém, mesmo se isso não ocorrer, que pode com certeza acontecer, mesmo assim o nosso trabalho nunca será anônimo para Deus. Afinal, é Ele. É Ele quem nos cuida. É Ele quem vê cada ação nossa. O nosso esforço que fazemos para erigir a catedral de virtudes e valores nobres em nossa intimidade. Como os construtores de outrora, toda vida de sacrifício será válida se pensarmos que Deus estará sempre vendo o que realizamos.

fim da nossa mensagem de hoje. Uma reflexão bem bonita, né? Comparada a construções, né? Que, como diz a nossa mensagem, imensas torres, né? Rasgaram os céus, paredes bordadas em pedra, vitrais. Tudo isso são as belas catedrais europeias, né? Sem dúvida, um grande legado arquitetônico para a humanidade. Mas, quem construiu? Quem fez tamanha beleza? Né? E tudo isso, todos esses sacrifícios, né? Foram aí erguidas, vencendo séculos com altivez e beleza. E perderam-se na história. Né? Na construção, esta que durava mais do que uma vida humana. E era a vida de muitos que se somavam para que essas construções, né, ganhassem forma em um trabalho anônimo e desconhecido. E ela nos leva a refletir que na nossa vida também, na nossa caminhada, isso não é diferente. Muitos dos nossos sacrifícios, dos nossos esforços, passam despercebidos por todos. As pessoas muitas vezes não veem, ou não querem ver, né? Ou não enxergam aquilo que muito fazemos. Mas muitas vezes, quando paramos de fazer, aí talvez um relance, né? E esses esforços que passam despercebidos, muitas e muitas vezes, nos abatem também. Porque pensamos, mas fiz tanto, né? E aí ninguém reconheceu. Ninguém percebe quantas e quantas vezes alguém se cala, né? Para que uma discussão não ganhe proporções indesejadas. Ninguém muitas vezes lembra, até no lar, né? Daquela mãe preparando refeições, consertando roupas, pregando botões, passando camisa. Enfim, tudo isso para que filhos e esposos se apresentem sempre impecáveis. Ficam perdidas, né? Essas boas ações no anonimato. E mesmo sem tempo, nos dispomos muitas vezes a ouvir alguém. A ceder, né? Uma vez ou outra fila, fazer um favor, fazer algo em benefício, ser algo prestativo. E mesmo assim, muitas vezes isso fica perdido também. E muitas vezes esperamos, né? E pessoas reconhecerem, porque muitas vezes nós não entendemos quando as pessoas não percebem as nossas verdadeiras intenções. Mas que a nossa vida seja como esta nossa mensagem de hoje. Como as catedrais, né? Que foram construídas e hoje ninguém sabe quem as fez. Mas está ali aquela boa ação. Está ali aquela obra perfeita. Mas como diz a nossa mensagem, aos olhos de Deus, nada passa. E Ele tudo vê, tudo enxerga. Então, no entanto, Deus sempre está vendo. E Ele conhece as nossas intenções sempre. E compreende, né? Que essas ações que nós praticamos, elas vão contribuir para a nossa construção íntima. A nossa catedral íntima, falando também, né? Então que a gente jamais desanime. Independente do que as pessoas colocarem para a nossa vida, independente do reconhecimento das pessoas, da sociedade, da família, que a gente entenda que faz parte, né, do nosso crescimento isso. E quanto menos a gente esperar, talvez menos a gente se decepcione. Então, essa foi a nossa linda mensagem de hoje, né? Trabalhemos e vivamos oferecendo o que nós temos de melhor. Na nossa vida familiar, nas lides profissionais, na convivência social,
e que não criemos expectativas, esperando que alguém valorize aquilo que a gente faz. Porque se isso não ocorrer, né, a gente vai ficar chateado, triste, desanimado e talvez possa até pensar em desistir de ser bom. Mas quando isso passar, então, pela nossa cabeça, que a gente lembre, né, que Deus sabe tudo. Deus conhece tudo e Deus vê tudo. Deus vê as nossas intenções. Sejam elas as melhores, sejam elas as piores, né? Mas Deus conhece. Então, é Deus quem cuida de cada ação nossa. E do esforço também que a gente faz, né? Para exigir que dentro de nós ocorra uma mudança com esses atos de amor. Então, como construtores de outrora, toda uma vida de sacrifício será válida se pensarmos que Deus estará sempre vendo o que realizamos. Quando for fazer algo em benefício de alguém, não pense naquela pessoa, porque ela pode não retribuir da melhor forma. Mas saiba que Deus está sempre ali, entendendo e vendo a sua atitude. Isso é importante. Importante também é dentro de nós, como nós nos sentimos. Eu me sinto bem em fazer isso? Então tá tudo certo. Eu não quero fazer isso e não fazendo isso eu vou me sentir bem? Também está tudo certo. O que importa é a gente estar com a nossa consciência tranquila daquilo que a gente faz e do que é melhor para que nós se sintamos bem. Então essa foi a nossa linda mensagem de hoje, construindo catedrais. Uma ótima sexta-feira você que nos ouve, você que acompanha o nosso momento mensagem, sempre no patrocínio da Center Pharma na cidade de Vanini. Obrigada a todo o pessoal da Center Pharma, sempre ligadinhos com a gente no nosso momento mensagem. Volta segunda-feira novamente a partir das 11 horas para você. Um bom dia, você ouvinte!

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3: Daqui a pouquinho tem a nossa previsão do tempo, tá aí então o nosso momento mensagem, construindo catedrais, muito bonita, né? A nossa mensagem de hoje, falamos da padaria Delícias do Campo, atenção Casca e região, a padaria Delícias do Campo comemora 10 anos de história, se o assunto é sabor e qualidade, você precisa 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Vamos de banda, Samarino, misturinha.
4: 11:22.

0: Noite aí com Hugo e Guilherme. Roda pra você de Paulo e Paulino, tô indo embora.
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2: Previsãozinha do tempo para esta sexta-feira, sexta de sol com algumas nuvens ao longo do dia, noite de céu limpo, não temos previsão de chuva para hoje, temperaturas entre 16 e 25 graus para hoje. Vamos ver como é que fica o tempo amanhã, sábado, dia de sol, névoa fraca ao amanhecer, à noite as nuvens aumentam mais. E temperaturas entre 17 e 25 graus para o sábado, para o domingo sol e nuvens, mas pode ocorrer pancadas de chuva à tarde e também à noite. Temperaturas entre 19 e 22 graus para domingo. Essa foi a nossa previsãozinha do tempo, neste momento 21 graus, né? Com um pouco aí de vento, né?

na programação especial da amizade, você que tá aí sempre, né, ligadinho com a gente, liga o teu rádio bem cedinho e acompanha a nossa programação. Obrigada sempre pelo carinho.

0: Vamos de música. Quero mandar um abraço grande pra dona Catarina, que tá sempre ligadinha com a gente. A dona Catarina é nossa ouvinte.
1: Bom dia, sou a Catarina, peço a música, obrigado, meu Deus. E ofereço para meu esposo Adair, meu filho Fabiano, minha neta Luciele e meu netinho, o Gael, que logo, logo tá chegando na nossa família. Que Deus nos abençoe. E para Suzy também, para Suziele também, que é minha nora. E que o nosso neto tá daqui 30 dias, ele tá chegando. E agradeço a Deus por tudo, por tantas coisas que Deus nos deu. E ofereço para você também aí, que Deus te ajude, te proteja, você e tua família. E Deus nos abençoe, tá bom? Um abraço, agradeço se for atendido, tá? Tchau.
0: Amém, dona Catarina. Muito obrigada pelo carinho de sempre. Um super abraço pra você. A gente roda então aí, Clênia e Cleimar. Obrigado, meu Deus. E quero mandar um abraço grande também pra minha amiga Lucimar, lá de Marau, ouvindo a nossa programação nesta sexta-feira. Uma ótima sexta pra você, minha querida. Um super beijão. 11:38

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8: 11:45, deixo o meu abraço e o programa da Igreja Batista com o pastor Eliezer desta sexta-feira. Abraço, um ótimo final de semana, te espero segunda-feira a partir das 8:30. Tô aqui, super abraço, até mais.

Graça e paz. Mais um dia que Deus nos dá a oportunidade de adentrar no seu lar com uma palavra de fé, uma palavra de esperança. Eu sou Eliezer, pastor da Igreja IBS, Igreja Batista Shalom, na cidade de Siria. 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

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Vamos ouvir momento de palavra e oração. 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
1: Deus abençoe a sua vida, Deus abençoe a sua história. Hoje mais uma sexta-feira. Que Deus nos dá graça de entrarmos na tua casa com a palavra de fé, uma palavra de esperança, amém? Eu sou o pastor Eliezer da igreja IBS, Igreja Batista Shalom, na cidade de Siriam. E você é o nosso convidado, amém? Temos cultos da terça-feira, 7 da noite, e todo domingo, 2 horários. O primeiro culto começa às 5 da tarde e o outro às 7 da noite, amém? Tem uma palavra de Deus que nós encontramos no livro de João, capítulo 12, versículo 32, que diz assim: e eu, quando for levantado da terra, a todos atrairei a mim. E dizia isso significando de que morte havia de morrer. Amigos, amados irmãos, essa palavra fala de Jesus ensinando a sua verdade. E quando você lê, né, todo esse contexto, fala que alguns gregos desejavam ver Jesus. E então Jesus, aonde ia, se reuniam pessoas e ele conversava, e ele falava da vinda do Espírito Santo, da morte, da ressurreição dele e das coisas que iam acontecer durante os séculos. E aqui ele fala de uma coisa interessante, que ele diz: quando eu for levantado da terra, todos atrairei. E aqui eu posso trazer uma frase sobre essa perspectiva, dessa informação. Como que uma morte pode falar mais que a vida? Olha só, porque fala sobre isso. Como que uma morte fala mais do que a vida? E essa morte fala que dele ia brotar a vida. Assim como uma semente, você que é agricultor sabe melhor do que eu, uma semente, para brotar outros rebentos, ela deve morrer. A semente, quando é lançada na terra, ela morre e dela brota-se uma nova vida. Jesus, a Bíblia diz que, olha, eu vou para a cruz e através da minha morte haverá vida. Através da minha morte haverá transformação de famílias. Quando lemos essa verdade, nós podemos entender a lei da atração. Os físicos falam isso sobre a lei da atração. Mas Jesus, antes dos físicos, dos matemáticos, ele estava dizendo: quando eu subir, quando eu for pendurado no madeiro, a todos eu atrairei. O meu amor vai atrair, a minha graça vai alcançar. Porque eu digo isso tão certo, porque a minha vida, a minha família foi alcançada por essa lei da atração do céu. O amor de Deus foi tão grande, como a Bíblia diz lá no Velho Testamento, como a ovelha muda perante os tosqueadores, ele não abriu a sua boca. Como não amar a Cristo? Um Deus que se despiu de toda a sua glória e veio, palmilhou essa terra, apregoou o reino dos céus, voltou ao céu, está à destra de Deus Pai. E ele declara uma vida eterna com ele. Uma vida sem morte, sem pranto, sem choro, sem luto, sem maldição. Que nesta manhã você seja atraído a essa presença. Imagine o quanto Deus sonhou com a sua vida, o quanto Deus estima a sua vida. Então não entregue a sua vida à bebida, não entregue a sua vida ao pecado, não entregue a sua vida às desilusões desse mundo. Entenda que Cristo disse: quando eu for levantado no madeiro, eu vou atrair, a minha graça vai atrair. Que nesta palavra, nesta mensagem, você seja atraído, seus ouvidos, seu coração atraído para a salvação. Que você sinta-se abraçado com cordas de amor pela presença de Jesus. Amém?

0: nome de Jesus, oramos pelas famílias que hoje ouviram a tua palavra. Pai Santo, tu conhece a nossa vida, a nossa família, conhece aquilo que dá certo e aquilo que dá errado. Mas hoje, lendo essa palavra, fomos atraídos aos teus pés, fomos atraídos para a tua glória, fomos achegados para o teu perdão. Pai, que essa pessoa sinta agora a tua mão sobre a cabeça dessa pessoa, liberando o teu perdão, liberando a tua graça, liberando uma oportunidade para ser feliz, uma oportunidade para essa pessoa acertar na vida. Ajuda essa pessoa, seja a nível material, física ou espiritual. Ajuda essa pessoa, meu Deus, a entender que o melhor caminho, o único caminho é o Senhor Jesus. Que sejamos atraídos para Ti nesta manhã. E que possamos deixar o que está nos incomodando, o que está nos prendendo de correr corretamente para Ti. Nos leva ao entendimento, Deus, que o Teu olhar é o melhor olhar que eu preciso ter. Que os Teus braços é o melhor braços que eu preciso estar. Que a presença seja a melhor presença que a minha alma e que meu espírito precisa ter. Nós dizemos, precisamos do Senhor Jesus. Cerca esta casa, esta família e dá condição dessa pessoa entender que o melhor lugar é a tua presença. Jesus, muito obrigado e nos dê um final de semana.
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0: som do Traia Velho, Gustavo Lima, equivocada, meio dia 29, sexta-feira. Um abraço pra você, tarde demais. Começando aqui na programação da 107.3, né? Agradecendo sempre o carinho da sua companhia, a sua audiência. Daqui a pouquinho também tem o Sextou da Amizade, né? Sextou com muita música boa, serviços e informações também aqui nessa tarde maravilhosa, tarde linda, né? Um dia especial. Uma sexta-feira abençoada, né? Coisa de Deus. 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Vamos seguindo por aqui, agora tem um intervalinho, tem um recadinho especial dos nossos parceiros e já já a gente volta. Um forte abraço.
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0: De volta no Tarde Mais, sexta-feira, já tem sextou, 17 de julho de 2026. Deixa eu mandar um abraço nosso amigo Artêmio. Ô, Artêmio, bicho velho! Tá na audiência da rádio aí, né? Que beleza, que maravilha. Tamo na rádio já, Artêmio. Tamo lidando. Um abraço pra você aí. Obrigado pela audiência, pelo carinho aí pra ele e pra sua esposa também. Nesse meio-dia, o seu Artêmio é sempre na audiência da rádio, né? Que beleza! Um abração especial. Vamos seguindo com muita música boa. Na sequência tem sucesso por aqui do Matheus e Lourenço. Perdoa eu, 12:34. Um abraço, uma excelente tarde. Hoje o dia tá ensolarado, o dia tá bonito.

em meio a esses dias frios. Semana que vem a previsão é de chuva praticamente a semana inteira. Então aproveita essa semana para lagartear, comer umas bergamotas, ficar no sol, que essa semana vai ser esses últimos dias aí vão ser dias de sol, né? E a próxima semana, uma semana de bastante chuva, segundo a previsão. Matheus e Lourenço por aqui, perdoa eu.

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volta no Tarde Mais, voltamos por aqui agora meio de 51 e olha só, tem um recado especial para os nossos parceiros por aqui, né? Deixa eu mandar um alô especial pro nosso amigo Cleiton lá do Hotel Galvão. Um abraço pro Cleiton, grande parceiraço nosso aí, sempre na companhia da rádio, né? Ele, o seu Arlindo Galvão, né? Um grande abraço pro pessoal do Hotel Galvão. 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Muito bem, meus queridos, vamos seguindo com muito mais música aqui na programação, trazendo sucesso aí do Sandro Coelho, agora 8 faltando para uma.

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0: O sucesso do Enzo Rodrigo você vai ver aqui na programação da 107.3. Agora 1:14, quase 1:15. Já tem intervalinho. Tem muita música boa pra rolar aqui na 107, aqui na Amizade. Um grande abraço. Mandar um abraço especial ao nosso amigo Vaguinho lá de Montes Capões. Ligado conosco aí também, né? Obrigado pelo carinho, pela companhia. E a gente vai pro intervalo. E na sequência a gente volta aí com muito mais música aqui na programação da 107.3.
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0: 1h26.
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23 minutos agora, faltando para as 2 horas da tarde, de volta na amizade. Vamos seguindo com muita música boa aqui na programação da 107, nesta sexta-feira maravilhosa. Sexta-feira, 23 graus e a temperatura aqui em Davi Canabarro. Agora tem John Amplificado aqui no Som da Amizade.

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1: De volta na Amizade, 13 faltando para as duas. Maurício Eduardo aqui na programação, chegando na sequência da programação. Abraço para você, já já as informações, né? A gente traz alguns recadinhos também dos nossos parceiros, é claro, né? Trazendo as principais notícias do dia, os portais de informação da internet, deixando você por dentro daquilo que está rolando, daquilo que está acontecendo também, né? Forte abraço e agora tem Maurício Eduardo.

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1: De volta aqui na Amizade, agora sim atualizando as notícias e olha só, a rua segue em rota de recuperação e também atualizando as notícias de Porto Alegre, a prefeitura se reúne com empresas, né, para esclarecer dívidas sobre edital do PPP da usina do gasômetro e também atualizando outras notícias, FIFA nega intervalo de 30 minutos na final da Copa do Mundo. Será intervalo normal, né? E racha no vestiário, jornal revela cobrança de Mbappé e Dembélé após eliminação da França. E o Grêmio visita Mirassol na retomada do Campeonato Brasileiro. O Inter descarta a recuperação judicial e busca alternativas para enfrentar a crise financeira. Sucesso por aqui, querido Gilmar, logo logo, 10 para as 2.

0: tá duro?
1: Salva de palma, Paulo!
0: Salve, Guilherme! Guilherme!

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0: Chegando no sextou, 2h12, boa tarde pra você, excelente sexta-feira, né? Se tem sextou é porque é sexta-feira, né? Hoje é um dia mais que especial, temperatura em 24 graus aqui em Davi Canabá, um dia lindo, maravilhoso. E a gente, é claro, né? Com o sextou aqui da Amizade FM, trazendo pra você sempre muita alegria, muita música boa, sua participação, como sempre, é claro, né? E além disso também, o recado dos nossos parceiros, né? 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Você participa da programação através do 984-35-2490, manda seu alô, manda seu abraço. 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
0: De volta no Sextou, agora 2h17, tem Rogério Magrão e banda. Um grande abraço pra você, uma excelente sexta-feira. Hoje é dia 17 de julho e o dia tá maravilhoso, né? Um dia de sol, coisa mais linda, né? Que coisa boa, né? Então, uma excelente sexta pra você.

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1: Sextou aqui na Amizade, 2h35. Voltamos por aqui. 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

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Daqui a pouquinho eu trago essa informação, na sequência eu revelo qual é essa informação, né? 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Antiga Autoelétrica Risse, agora Autoelétrica do Firmino Martins, 2h39, chegando sucesso por aqui do Rio Negro e Solimões, um forte abraço, sextou meu povo, sexta-feira é muito mais sextou, né? Com muita alegria, muita música boa aqui na programação da Amizade.

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0: volta no Sextou, deixa eu mandar um grande abraço, nosso querido amigo Luiz do Calçamento. Aizá, bicho velho, tá na audiência aí, né? Tá ligado aqui na programação da Amizade, que coisa boa, né? Um abraço pra você, viu?
1: Boa tarde, meu amigo Lucas. É o Luiz do Calçamento, toca a música, o Renan Júnior precisa amar mais. Hoje não tô lutando com a lida da pedra, mas tô na limpeza. Tô na ativa ainda. Um abraço aí pra todos que estão na escuta.
0: Maravilha, abração, viu, seu Luiz? Obrigado pela audiência, é uma alegria ter o senhor na nossa audiência aí também, tá bom? 984352490 é o WhatsApp da Amizade pra você mandar o seu alô, seu abraço e o que você quiser fazer, que nem o seu Luiz do Calçamento, aí já deixou o recado dele por aqui, né? E tá chegando a música.

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3: 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De volta no Sextou, agora 3:03. 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Vamos seguindo com música por aqui, agradecendo o carinho da sua audiência, trazendo muita música boa. Na sequência aí tem sucesso do Miel San Marcos, é uma em espanhol aqui na sequência da programação. Grande abraço para você, excelente tarde, uma tarde maravilhosa, obrigado pelo carinho da sua companhia, carinho da sua audiência. Hoje é uma sexta-feira linda, né? Tá linda essa sexta-feira.

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1: 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Mergulhe nessa onda, FM 107. 3 horas e 19 minutos, de volta aqui no Sextou da Amizade, né? Excelente tarde pra você. 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Atualizando aqui mais informações, mais recadinhos dos nossos parceiros por aqui. 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Deixa eu mandar um abraço, seu Atílio. Alô, seu Atílio, um abraço especial aí lá em Muliterno. Tá ligado conosco? Vamos tocar um especial pra ele, do João Paulo e Daniel, e Rio Negro e São Limões, a loira do carro branco. Um abraço, seu Atílio, e obrigado pelo carinho, viu? Pela audiência. Agora 13h21.

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Muito bem, meus queridos, de volta aqui no Sextou. 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O posto do nosso amigo Felipe Canton, parceiraço também. 3 horas 35 minutos, chegando sucesso por aqui, do Wesley Safadão. Forte abraço pra você.

0: 13:38.
1: Jefferson Moraes.
2: É isso aí.
1: Wesley Conrado.
2: Que prazer, meu irmão.
1: Que honra, meu irmão.
2: Que moda, hein? Que moda.
1: Nossa.

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1: Dois faltando para as quatro, mandar um abraço ao nosso amigo Ítalo Perim aí de Biraiaras. Valeu, Ítalo, obrigado pela audiência, pediu música um pouco mais cedo, né? Vamos rodar para você com certeza aí, um abraço especial, obrigado pelo carinho, pessoal de Biraiaras, ligado conosco aqui na programação, nosso amigo Ítalo Perim, um forte abraço, chegando sucesso por aqui.

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4h21, de volta aqui na Amizade, voltamos aqui na programação. Deixa eu mandar um alô especial aqui nosso amigo Samuel, né? Esquentou Samuel, né? Agora tem que esperar esfriar pra vender lenha, né, bicho velho? Um abraço pra ti aí, obrigado pela gente. Muito bem, né? 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De uma forma muito mais colorida, tá bom? Muito bem, meus amigos, vamos lá, vamos trazendo mais recado por aqui, falando do nosso amigo Trig, da Trig Pinturas e Chapeação, loja especializada em tintas automotivas, residenciais, prediais e 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Um abraço pro Orley, um abraço pra Diana e para toda a família. 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Chegando sucesso por aqui, da Maiara e Maraíza, agora 4h25.

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3: De volta aqui na Amizade, de volta no Sextou, um recadinho especial da ES Infocel, eletrônica e conserto de celulares, tablets, notebooks, televisores. 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

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Participa do sorteio lá no Instagram do Sextou e aproveita. Música.

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1: Tudo bem, meus queridos? Agora 7 faltando para 5 horas da tarde. Na sequência tem uma Dana Castela. Depois tem Josh Morales aqui na programação. Para fechar, um grande abraço a todos. Segunda-feira, se Deus quiser, voltaremos, tá bom? Um grande abraço e até lá. Você sabe.

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isso aí, vamos aqui chegando mais uma vez. Muito boa tarde pra você. Vamos iniciando por aqui a programação do Querência nesta sexta-feira. Sextou, né? E a gente vai chegando com muita alegria aqui na programação pra você que já está ligado, né? Nosso abraço, você que vai sintonizando também a 107.3. A partir de agora eu sigo por aqui com muita alegria, com muita satisfação por estar em sua companhia novamente. E assim a gente vai dando sequência na programação em mais um final de tarde, levando até você a boa música gauchesca, né? O melhor aqui do nosso Rio Grande vai seguindo na programação para você até às 19 horas. Com muita alegria, com muita música gauchesca e, claro, com o seu pedido também. Você já sabe, né? Pede o teu sucesso gaúcho no nosso WhatsApp ou dá uma ligadinha no fixo. E assim a gente faz a programação do Querência desta sexta-feira, dia 17 de julho. 26 graus a temperatura nesta tarde ensolarada. Nem parece que é inverno, né? Calor fora de época. Mas é isso aí, né? Vamos que vamos. Seguindo então na programação, nosso abraço. Muito obrigada por você estar ligado, acompanhando Amizade FM aí na sua casa, no seu trabalho. Pra você que tá na estrada aí nos dando uma carona também. Tudo de bom pra você, um abençoado final de tarde. E assim a gente segue no embalo aqui da boa música. Vamos com o Crioulo dos Pampas, Ditos Populares, depois os Valdir e Carlos Magrão, Outras Fronteiras. 5 horas e mais 5 minutinhos. Abraço especial pra você que acompanha aqui a programação do Querência. Muito obrigada sempre por acompanhar a 107.3.

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e de volta por aqui, vamos nós, dando sequência aqui na programação do Querência. Agora 5:18, 5:18. A gente vai seguindo por aqui, trazendo a boa música, né? 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

Seguimos aqui com música. Vamos trazendo aqui essa próxima. Eu atendo pedido lá do nosso amigo Ari Vicente, lá em São Domingos do Sul. Tá na nossa companhia neste final de tarde de sexta-feira. Abraço especial lá pro nosso amigo Ari Vicente. Um ótimo final de semana. Vamos trazendo aqui a música solicitada na voz aí de do Carlinhos. Carlinhos Gaiteiro. A música Relato do Gaiteiro. Música boa por demais. Já vamos tocar aqui na primeira. Depois, sucesso dos Serranos pra campear namoro. Também a gente já roda em seguidinha. Tá bom? Depois, sucesso dos Bertucci. Essa eu atendo pedido também. Lá do nosso amigo Atílio Busato. Tá na nossa companhia. Sempre tá com o Rádio Velho ligado, né? Cravado aqui na Amizade FM. Vai meu abração especial lá pro nosso amigo Atílio Busato, oferecendo música lá para o seu Demétrio Varal, lá de Muliterno, e também para todos os amigos, todos os parentes. Então vai aquele abraço especial para vocês aí, tudo de bom. Na sequência a gente já roda sucesso dos Bertucci, Usaino de Estimação. Também já tá programada aqui, na sequência a gente já roda. Tá bom? E assim seguimos, tá aí na primeira, na voz e na gaita, né? Carlinhos Gaiteiro, Relato do Gaiteiro. Um ótimo final de tarde.

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6: 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E de volta por aqui, seguimos nós agora 5:33. A gente vai seguindo por aqui com mais música, né? O sucesso gaúcho aqui na programação, para você, nosso ouvinte que nos acompanha, nosso abraço especial, um abençoado final de tarde para você, e a gente segue trazendo aqui essa próxima música. Manda um abraço lá pro nosso amigo Jorge, Luvisa, todo o pessoal de Casca acompanhando também direto aqui a programação da Amizade FM, né? Então vai meu abraço especial lá pro nosso amigo Jorge, Luvisa, oferecendo música para todos os amigos aí, todos os clientes aí do bar, lá do Jorge. Então vai nosso abração aí para toda a turma, toda a gauchada aí, todos os clientes lá do bar do seu Jorge. Nosso abração aí, valeu pela companhia. Vamos trazendo então a música solicitada ao Cavalo Preto, na interpretação aí do saudoso Clementino Zalza. Então a gente já roda especialmente para vocês aí. Depois, manda um abraço também lá pra nossa ouvinte, a Luzia, lá em Lagoa Vermelha, oferecendo música pra nós aqui da rádio, pra todos os ouvintes. Então vai aquele abraço especial também lá pra nossa ouvinte, a Luzia, lá em Lagoa Vermelha. Na sequência, a gente já roda na voz aí do Grupo Natureza, né? Na gaita, o saudoso Clementino Zalza também. A música Cigana Feiticeira. Depois, com Nelson e Janete, Pobreza Não É Defeito. Música bonita também, a gente roda em seguidinha, tá bom? E também vou oferecendo aqui as próximas músicas e o programa de hoje lá pro nosso amigo Alceu de Moraes, pra sua esposa Rosana, lá em Serafina Corrêa. O pessoal estão todos os dias ligado aqui na programação. Tudo de bom pra vocês aí. A gente agradece sempre, né, pelo carinho da companhia, e vamos oferecendo o programa pra vocês aí também. Seguimos, tá aí? Cavalo Preto na primeira, depois a Cigana Feiticeira na sequência.

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5: E vamos nós, dando sequência na programação aqui do Querência. A gente vai seguindo por aqui, agora 5h47, 5h47. Vamos que vamos seguindo por aqui, levando a boa música até você que nos acompanha em mais um final de tarde, né? Desta sexta-feira, mais uma semana concluída, né? Então vamos que vamos. Antes da música, temos aqui uma oportunidade de emprego. 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

Vamos nós seguindo por aqui, trazendo música na programação. Vamos trazendo aqui essa próxima. Manda um abração lá pro nosso amigo Arlindo Andretta, lá em Lagoa Vermelha. Tá ligado conosco, né? Sempre acompanha Amizade FM todos os dias. Então vai aquele abração especial lá pro nosso amigo Arlindo Andretta. Tá por aí ao redor do fogo, né? Fazendo aquela polenta velha caprichada, né? Tudo de bom aí, valeu pela sintonia. A gente roda então um Tropeiro Velho, na voz aí do saudoso Teixeirinha. Depois, o pedido também do Popular Viajado, lá em Ibiraiaras, na companhia aqui do Querência, oferecendo música lá pro Simeone, né? O seu Orildo Simeone também, lá pro Lalico. Então vai meu abração pra vocês aí, especial, lá pro nosso amigo Viajado. Tá sempre de rádio ligado, acompanhando o nosso programa também. Tudo de bom aí, a gente agradece sempre o carinho da companhia. Na sequência, a gente roda então a Bela Ingrata, sucesso aí dos Cobras do Teclado. Depois, também o pedido do nosso ouvinte Edenilson, ligado conosco, pediu o sucesso aí dos Farrapos, Macaco Velho. Daqui a pouco já vamos tocar também. Tudo bom? Valeu aí pela sintonia. Seguimos a música chegando por aí na voz do saudoso Teixeirinha, Tropeiro Velho, na primeira, depois sucesso dos Cobras do Teclado na sequência.

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0: caro e minha cara ouvinte, estamos juntos mais uma vez para este momento de reflexão, que ele possa ajudar a você a viver melhor. E eu espero também que você ajude a divulgar esse momento a outras pessoas para que também escutem. Queria falar sobre o tema da tranquilidade do coração e a tranquilidade como encontro com a verdade, com a minha verdade, com a verdade que existe e habita em mim. Nós hoje vivemos tempos agitados, muitas pessoas estão agitadas o tempo todo, não conseguem desligar nunca, estão sempre nos seus afazeres, nos seus trabalhos, preocupadas com muitas coisas de trabalho, de família, de situação financeira, de educação dos filhos, de compromissos de amanhã. Isso faz com que a pessoa viva intranquila, ela está sempre agitada, inquieta, não consegue encontrar paz. Provavelmente quem está num agito muito grande não consegue se tranquilizar porque também tem medo de uma hora ficar sem fazer nada. E o fazer nada possibilita confrontar-se com a própria verdade. E eu não quero ver a minha verdade, por isso me ocupo em muitas coisas. Pode ser o temor que algumas pessoas enfrentam, por isso não conseguem ficar um momento de silêncio, não conseguem encontrar a tranquilidade, porque esse silêncio possibilitaria a elas enxergar-se como elas são. Por isso, encontrar-se com a própria verdade. Quando não tenho nada em que segurar, toda a minha decepção pode vir à tona. Posso descobrir que minha vida está errada, que todo o meu empenho pelos outros é algo incerto. Só continuo para fugir do desespero. Então a pessoa continua agitada para fugir dessa verdade. Mas no fundo, não acredito mais se o que faço e vivo ainda tem sentido. Está tudo vazio e eu quero fugir desse vazio. Do contrário, a minha consciência pode pedir a palavra, sentimentos de culpa podem aparecer e disso eu tenho medo. O pior que poderia me acontecer seria ter de encontrar com a minha verdade. Como quero evitar isso a todo custo, sempre preciso fazer alguma coisa, ter alguma ocupação. Assim, o próprio tempo livre fica estressante. No lazer, também encho o vazio com mil atividades. As pessoas que se esquivam da sua verdade estão numa fuga constante de si mesmas e depois se queixam de que estão estressadas. Elas mesmas são responsáveis pelo seu estresse. Não podem alcançar tranquilidade porque no fundo do coração não querem isso, porque um medo dentro arraigado não as deixa nem por um minuto parar, silenciar, tranquilizar-se. Caro ouvinte, essa é uma questão importante, porque muitas vezes nós percebemos, olha, aquela pessoa está sempre agitada, como ela trabalha, ela não para nunca, não desliga nunca. Pode ser que isso seja devido ao temor que ela tem de encontrar-se com a sua verdade. Depois ela diz, estou estressada. Por que você está estressada? Não consegue parar por quê? Não consegue fazer silêncio por quê? O silêncio faz a pessoa perceber-se como ela é. E muitas pessoas não querem fazer isso. Caro ouvinte, pensemos nisso. Um forte abraço. Deus te abençoe e te guarde. Em nome do Pai, do Filho e do Espírito Santo. Amém.
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0: É, e de volta por aqui, agora 6:10, 6:10. Vamos abrindo a segunda hora da programação aqui do Querência, nesta noite de sexta-feira, 24 graus a temperatura. Vamos dando uma passada na previsão do tempo para amanhã, para o final de semana, né? Então vamos conferindo para amanhã. Amanhã, sabadão, temperatura, vamos ver aí, entre 18 e 26 graus. Dia de sol com algumas nuvens, sem previsão de chuva, então, para amanhã, sabadão. Para domingo, sol com muitas nuvens durante o dia, períodos de céu nublado, temperatura mínima de 18, a máxima de 26 graus, também sem previsão de chuva para o próximo domingo. Para segunda-feira, sol e pancadas de chuva de manhã e também à noite. Temperatura mínima de 18, a máxima de 23 graus, com previsão de 2 milímetros de chuva para a próxima segunda-feira. E para terça-feira, sol com muitas nuvens, anublado com chuva de manhã. Temperatura mínima de 17, a máxima de 19 graus. Previsão de 43 milímetros de chuva para a próxima terça-feira. E assim a gente segue, a música vai seguindo na programação aqui do Querência. E eu sigo por aqui na sua companhia. Vamos com essa próxima música. Deixa eu mandar um abraço aqui lá pro seu Pedro, ligado conosco lá em Ibiraiaras. Também está na audiência aqui do Querência. Então vai aquele abraço especial lá pro seu Pedro, lá em Ibiraiaras. É o presidente, né? O presidente do Clube da Melhor Idade, lá de Ibiraiaras. E pediu aí pra nós fazer um convite para o próximo domingo, dia 19, que tem o bailão lá, né? Tem o encontro da melhor idade lá em Ibiraiaras. Então tá convidando, né, a todos para prestigiar, participar da festança animada aí pelo musical Irmãos Chiarello. Então participe aí no próximo domingo, o encontro da melhor idade lá em Ibiraiaras. Tá bom? Nosso abraço aí toda a turma. Obrigadão pela companhia também. Vamos seguindo, deixa também tocar um áudio aqui.
1: Ângela Maria, boa tarde, tudo bem, tudo certo?
0: Tudo certo.
1: Dá pra rodar uma música aí pro meu irmão Jovendir Cordeiro e o Elias Cordeiro e a Marloira Sune lá dentro. Lá do Divino de Ibiraiaras.
0: Certo.
1: Dá pra rodar uma música aí, uma do Porca Velha Moreira Rochosa.
0: Tranquilo.
1: Tá bom, um grande abraço, bom final de semana pelos ouvintes da Rádio Amizade FM. Tá bom, um grande abraço aí a todos. E um bom final de semana pra ti, tá, Ângela Maria?
0: Certo, muito obrigado então. Um bom final de semana também. Tá aí o pedido do Gencélio Cordeiro, né? Vamos tocar então, tá aí? Saudoso Porca Véia, a Morena Luxuosa. Agora 6:14.

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2: Seguimos na programação, agora 6h26. Vamos conferindo por aqui as cotações agropecuárias desta sexta-feira, 17 de julho. Conferindo por aqui o valor da soja sendo cotada a R$ 129, a saca de 60 quilos, o milho a R$ 61, saca de 60 quilos, e o trigo a R$ 70, a saca de 60 quilos. Tá aí as cotações então desta sexta-feira com os valores médios praticados aqui em nossa região. 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

0: E assim seguimos na programação, a música vai seguindo por aqui. Agradecendo o carinho da sua companhia e, claro, a sua participação também. Deixa eu tocar mais um áudio aqui.
1: Boa noite, Ângela Maria. Aqui é a Paulinha, da Jacumaça. Gostaria que tu botasse aquela música dos Mirins, Caçador e Pescador, Mente uma Barbaridade. Quero oferecer pro meu amigo Triste, pro meu amigo Sérgio Machado, para todos os que estão na escuta do teu programa ali. Principalmente para esses dois, pro Sérgio e o Triste, que sempre estão na pescaria ali.
0: Tá certo, então já vamos tocar, né? Especial aí pros pescador, né? Aquele abraço lá pro nosso amigo Paulinho, tudo de bom aí, valeu pela sintonia. Vamos lá então com os Mirins, Caçador e Pescador, depois pedido também da nossa ouvinte, a Marli, lá em Paraí. Pede música oferecendo para o seu esposo, para nós aqui da rádio e para todo mundo que tá na escuta. Então é meu abração para vocês aí, todo o pessoal lá de Paraí, valeu pela companhia. A música O Que Tem a Rosa, vamos tocar na sequência, é música dos Mirins também. Então a gente roda em seguidinha pra vocês aí. Também mando um abraço aqui e atendo o pedido do nosso ouvinte, o Ernesto, lá de Ibraiaras, também tá ligado aqui na programação do Querência. Meu abração então lá pro Ernesto, oferece música pra Rosalina Ferraz, lá do bairro Santo Isidoro. Então vai aquele abração lá pro Ernesto, pra Rosalina Ferraz, pessoal lá do bairro Santo Isidoro, nosso abração também. Essa música solicitada aqui, eu não consigo tocar ela agora porque ela é sertaneja. Vou ficar devendo no momento, mas mando aquele abraço especial pra vocês aí que estão na nossa companhia. E vamos oferecendo todo o programa de hoje pra vocês aí. Tá bom? Então seguimos. Caçador e Pescador, depois O Que Tem a Rosa na sequência. Agora 6 horas, 37 minutos.

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8: 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É, e de volta por aqui, agora 10 minutos, faltando para as 19 horas. A gente vai finalizando por aqui a programação do Querência desta sexta-feira, né? Vou ficando por aqui, deixando meu abraço e fica a música tocando aí pra completar. Deixa eu mandar um abraço também aqui lá pro nosso amigo Celásio Cerbaro. Tá ligado conosco, né? Tá na escuta também sempre aqui da programação. Então vamos agradecendo, né? O carinho da companhia e desejando uma feliz noite aí de sexta-feira. Aquele abração lá pro nosso amigo Celásio Cerbaro e família, tudo de bom. E essa próxima música a gente deixa tocando é o pedido do pessoal lá do Bar do Triste. Estão mandando música também, né? Retribuindo uma música lá pro Paulinho. Então vai meu abraço, né, pra toda a turma lá do Bar do Triste. Mandando música lá pro Paulinho, Dalla Giacomassa. A música pra Lali Vadil. Sucesso aí do Gaúcho da Fronteira. Então vamos deixar tocando aqui, né? Agradecendo sempre, né, o carinho da companhia. Pra você, nosso ouvinte, tudo de bom, uma abençoada noite. Eu volto amanhã sábado, bem cedinho, 6 horas da manhã. Se Deus quiser, a gente está por aqui, abrindo a programação da Amizade FM. Tá bom? Tudo de bom pra você. Até amanhã.

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2: Olá, boa noite.
3: Boa noite para você que nos acompanha em todo o país.
2: Sexta-feira, 17 de julho de 2026.
3: E vamos aos destaques do dia na Voz do Brasil.
2: Empresas afetadas por tarifas impostas pelos Estados Unidos terão apoio do governo.
3: A BECS prepara plano de abertura de novos mercados para exportadores afetados pelas tarifas. Luciana Colares, de Holanda.
4: No início de agosto, a BECS Brasil deve apresentar um plano de diversificação de mercados, especialmente para os exportadores impactados pelo tarifaço.
2: E ainda, Banco Nacional de Antígenos integra a estratégia brasileira de defesa agropecuária contra a aftosa.
3: A estrutura permite a produção emergencial de vacinas em prazo reduzido em caso de necessidade sanitária. Thaís de Araújo.
5: O banco integra a estratégia nacional de preparação para emergências sanitárias, juntamente com ações permanentes de vigilância e monitoramento da sanidade animal.
2: E vamos falar também sobre o El Niño, que traz fortes chuvas no sul do país, ondas de calor e seca no norte.
3: Risco também de incêndios florestais, especialmente na Amazônia, no Cerrado e na Caatinga.
2: Para entender mais sobre os impactos para o Brasil, nós conversamos com o Gilvan Sampaio, do Instituto Nacional de Pesquisas Espaciais.
6: As previsões indicam que será um El Niño de forte intensidade, a muito forte intensidade, mas não há motivo para pânico. Nós temos que nos prepararmos para fazer com que os impactos sejam os menores possíveis.
3: Na apresentação da Voz do Brasil, Mariana Jungmann e Nazi Brum.
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3: Empresas afetadas pelas tarifas anunciadas pelos Estados Unidos vão ter apoio da Agência Brasileira de Promoção de Exportações para encontrar novos mercados.
2: Para isso, a Apex vai implementar um plano de 130 milhões de reais com foco na descoberta de novos parceiros comerciais.
3: A meta é chegar a países da União Europeia e países asiáticos.
4: A aplicação da tarifa de 25% sobre os produtos brasileiros, anunciada em 15 de julho, atinge 2.375 produtos. 7 bilhões e 200 milhões de dólares são impactados pelas novas tarifas. De acordo com a Agência Brasileira de Promoção de Exportações e Investimentos, o processo de busca por novos compradores internacionais vem sendo intensificado desde o ano passado, após as primeiras medidas tarifárias adotadas pelo mercado norte-americano. Atualmente, 72% das empresas brasileiras que vendem para os Estados Unidos já adotaram pelo menos mais um país de destino para as mercadorias. E já no início de agosto, a Apex Brasil deve apresentar um plano de diversificação de mercados, especialmente para os exportadores impactados pelo tarifaço. Como detalha o presidente da Apex Brasil, Laudemir Miller.
7: Nós vamos anunciar um plano de 130 milhões em parceria com o setor privado, mas evidentemente que a implementação do acordo Mercosul-União Europeia, para que as empresas possam de fato aproveitar as oportunidades desse acordo, é um dos elementos centrais do nosso plano. Mas enfim, isso é importante, são os setores, né? Mas pegando pesadamente a indústria, né? Então o setor de móveis, o setor de cosméticos, o setor de plástico, o setor de calçados, enfim, esses setores que estão tendo esse impacto.
4: Laudemir Miller ressalta que outros destinos já estão mapeados, como os países da Ásia Central.
7: O mundo olha de um jeito diferente para o Brasil, de um país estável, um país democrático. Então, a gente está sendo demandado pelos países asiáticos. O Brasil abriu, até semana retrasada, 651 mercados. Então, imagina a oportunidade que nós temos.
4: O impacto das novas tarifas anunciadas pelos Estados Unidos varia de acordo com o setor e a região. São Paulo registra o maior impacto em valor absoluto, 3 bilhões de dólares. Já Santa Catarina tem o maior impacto proporcional, com 68% das exportações afetadas. Outra região afetada é o Paraná, estado que concentra 70% das exportações brasileiras de madeira para a construção civil americana. Reportagem Luciana Colares, de Holanda.
2: Brasil conta com o primeiro Banco Nacional de Antígenos para a resposta emergencial à febre aftosa.
3: A estrutura foi desenvolvida em parceria entre o Ministério da Agricultura e Pecuária, o Instituto de Tecnologia do Paraná e empresa privada.
5: O Banco Nacional de Antígenos integra a Estratégia Brasileira de Preparação para Eventuais Emergências Sanitárias relacionadas à febre aftosa e para manutenção da segurança sanitária da pecuária. A estrutura foi desenvolvida em parceria entre o Ministério da Agricultura e Pecuária, o Instituto de Tecnologia do Paraná e a empresa Biogênesis Bagó. A parceria foi formalizada nesta sexta-feira em Garim, na Argentina. O ministro da Agricultura e Pecuária, André de Paula, falou sobre a parceria.
0: Porque esse é um laboratório reconhecido internacionalmente e ele nos empresta a credibilidade que chega com isso. Esse também é um laboratório que atende a grandes mercados, a exemplo do que ocorre conosco.
5: O Banco Nacional de Antígenos mantém armazenados em condições de alta segurança antígenos dos sorotipos de interesse para o Brasil. Em caso de emergência sanitária, esse material permite iniciar a produção de vacinas em menor prazo, sem depender de fornecimento externo. O Brasil possui reconhecimento internacional como país livre de febre aftosa sem vacinação. O banco integra a Estratégia Nacional de Preparação para Emergências Sanitárias, juntamente com ações permanentes de vigilância e monitoramento da sanidade animal. Reportagem Thaís de Araújo.
2: Atenção, estudantes que se inscreveram no processo seletivo do programa Universidade para Todos, o ProUni.
3: O resultado da primeira chamada para o segundo semestre de 2026 já está disponível.
2: Os candidatos pré-selecionados têm até o dia 24 de julho para comprovar informações da inscrição junto às instituições de ensino.
8: O processo seletivo do programa Universidade para Todos, o ProUni, recebeu cerca de 530 mil inscrições para o segundo semestre de 2026. Ao todo, mais de 1 milhão e 100 mil estudantes participaram das duas edições do programa neste ano. Cada participante teve a opção de selecionar até duas opções de curso, instituição e turno, conforme as regras do edital. As bolsas integrais cobrem 100% do valor da mensalidade, enquanto as parciais correspondem a 50%. Os cursos com mais inscritos nesta etapa foram Medicina, Direito e Psicologia. Criado em 2004, o ProUni oferece bolsas de estudo em cursos de graduação e sequenciais de formação específica em instituições privadas de educação superior. Para a classificação dos candidatos, o programa utiliza as notas obtidas no Exame Nacional do Ensino Médio, o Enem. Em 2026, os dois processos seletivos somaram mais de 2 milhões de inscrições, realizadas por cerca de 1 milhão e 100 mil candidatos. O resultado da primeira chamada do ProUni já está disponível. Os candidatos pré-selecionados têm até 24 de julho para comprovar as informações da inscrição junto à instituição de ensino e apresentar a documentação exigida. O cronograma prevê a divulgação da segunda chamada em 5 de agosto. O resultado desta etapa será divulgado em 1º de setembro. Saiba mais em acessounico.mec.gov.br/ProUni. Reportagem Edinaldo Júnior.
3: E as inscrições para a formação continuada de escolas de tempo integral foram prorrogadas até o dia 24 de julho.
2: O curso é destinado a gestores escolares e coordenadores pedagógicos de instituições que ofertam essa modalidade de ensino.
3: Nos estados, no Distrito Federal e em municípios de maior porte, também podem se inscrever profissionais das redes de ensino que atuarão como multiplicadores na formação.
2: As orientações sobre a etapa das inscrições estão disponíveis na página de documentos do Ministério da Educação, no portal gov.br/MEC.
3: O Ministério do Meio Ambiente e Mudança do Clima apresentou as projeções mais recentes para o fenômeno El Niño após a reunião técnica de monitoramento climático realizada esta semana.
2: O cenário prevê redução das chuvas em parte das regiões norte e centro-oeste e temperaturas acima da média em grande parte do país.
3: E também aumento do risco de incêndios florestais, especialmente na Amazônia, no Cerrado e na Caatinga.
2: Já para a região sul, a previsão é de chuvas acima da média.
3: Os efeitos do fenômeno climático devem se intensificar a partir de agosto, mas serão mais sentidos no fim deste ano, segundo o pesquisador Gilvan Sampaio, do Instituto Nacional de Pesquisas Espaciais, o INPE.
2: Eu conversei mais cedo com ele para saber mais sobre o que esperar do El Niño e como tem sido feito o monitoramento dele pelos órgãos técnicos do governo federal. Acompanhe. Doutor Gilvan Alan Sampaio, um prazer para a gente ter o senhor com a gente aqui na Voz do Brasil. Vamos começar falando dessas perspectivas para o El Niño esse ano? A gente deve começar a sentir os efeitos mais graves a partir da semana que vem? Como é que tá as previsões de chuvas intensas aí, especialmente para o sul do Brasil?
9: Bom, nós temos aí os impactos do El Niño, eles são gradativos ao longo dos próximos meses. Os primeiros impactos nós começamos a observar ao longo das próximas semanas. E nesse segundo semestre de 2026, o primeiro principal impacto está relacionado às chuvas no sul do Brasil, principalmente Rio Grande do Sul e Santa Catarina. Então há a tendência de chuvas mais volumosas, alguns períodos com chuvas intensas, mesmo porque o auge do fenômeno El Niño se dá normalmente no mês de dezembro. Então, entre novembro e janeiro, né, nós teremos o auge do fenômeno, que é quando nós observamos os principais impactos. Isso em relação às chuvas. Em relação à temperatura, aí sim, todo o Brasil, nós devemos ter, a partir do final do inverno e depois da primavera e verão, períodos com temperaturas mais altas do que a média histórica e, ao longo, principalmente da primavera e verão, alguns períodos com ondas de calor.
2: Pois é, eu ia até perguntar isso para o senhor, até o fim do ano, como é que eram as perspectivas, né? O senhor falou das chuvas mais intensas que devem começar no sul do Brasil e a seca, doutor Gilvan, a gente deve esperar também alguma seca atípica, em que regiões, como é que deve acontecer?
9: Em relação às secas, aí é mais no norte do Brasil, norte e leste da Amazônia e norte da região nordeste, onde ocorrem os impactos do El Niño, em relação às secas, né? Ou chuvas abaixo da média. Só que esses impactos, diferente do que acontece no sul, que os impactos são a partir de agora, nós esperamos os impactos mais para o final do ano, começo do ano que vem. Né? Especialmente no norte e no leste da Amazônia, né? Nós devemos ter, a partir do final da primavera, déficits de chuvas. Não dá para qualificar ainda exatamente a severidade desse déficit de chuvas. Nós vamos tentar qualificar isso ao longo dos próximos meses. E no norte da região nordeste, que é a região semiárida, aí sim é somente em 2027, né? Porque o período chuvoso principal daquela região é de fevereiro a maio. Ela tem uma componente também associado ao Oceano Atlântico, então nós devemos aguardar mais para o final do ano para avaliar a possibilidade de secas no norte da região nordeste.
2: E aqui na região centro-oeste, alguma questão em especial?
9: O principal impacto do El Niño na região central do Brasil, que inclui a região centro-oeste, a região sudeste, o sul da região amazônica e o sul da região nordeste, é o aumento das temperaturas, né? Não tem um impacto no volume de chuvas o El Niño nessas regiões, nessa região central. Portanto, o que tem que se prestar atenção nesse momento? Nós estamos no período seco da região. Essa região central do Brasil, o período seco normalmente se estende até meados de outubro, que é quando começam as chuvas mais frequentes e regulares, com temperaturas altas, período seco. Então isso faz com que a vegetação possa ficar mais seca, e aí a atenção maior é justamente com as queimadas, né? Porque com a vegetação mais seca, temperaturas mais altas, o potencial para a ocorrência de queimadas aumenta. Então esse é um ponto de atenção para os próximos meses na região central do Brasil.
2: Agora, o Instituto Nacional de Pesquisas Espaciais, o INPE, onde o senhor, inclusive, é pesquisador, está atuando com diversos órgãos federais no monitoramento do clima, justamente para a preparação de todos esses eventos que o senhor mencionou agora. A partir daí foi lançada uma plataforma, né, doutor Gilvan? Queria que o senhor falasse para a gente como é que funciona esse trabalho, quais são os órgãos envolvidos.
9: Nós fizemos um trabalho, porque o que acontece? Quando ocorre um fenômeno como El Niño, existem muitas fake news, né? Então nós juntamos os órgãos principais que monitoram o clima e meio ambiente no Brasil, que são o INPE, através do Centro de Previsão de Tempo e Estudos Climáticos, que é a instituição a qual pertenço, o Instituto Nacional de Meteorologia, a Defesa Civil Nacional, a Agência Nacional de Águas, o Serviço Geológico do Brasil e o CEMADEM. Então essas seis instituições, elas publicaram agora no mês de junho uma nota técnica né, chamado painel El Niño, onde nesse painel El Niño nós avaliamos justamente a situação atual e como é que nós, o que nós esperamos para os diversos setores, por exemplo, agricultura, para a defesa civil, a questão de desastres, a questão de águas, ao longo dos próximos meses. Esse painel El Niño, ele vai ser renovado a cada mês, e essa é uma informação que vai auxiliar não somente a população, mas também os diversos setores e também os tomadores de decisão.
2: Principalmente aí as autoridades estaduais, municipais também, né, que vão poder se precaver de maneira mais específica, né?
9: Exatamente, porque existe inclusive algumas pessoas falando alguns termos até coloquiais do tipo, olha, vai ser um El Niño Godzilla. As previsões indicam que será um El Niño de forte intensidade, há muito forte intensidade, mas não há motivo para pânico. Nós temos que, obviamente, nos prepararmos para os impactos do El Niño. Os principais impactos do El Niño nós já sabemos, e aí acompanhar ao longo dos próximos semanas e meses como é que será a evolução desse fenômeno para fazer com que os impactos sejam os menores possíveis.
2: O senhor tocou num ponto interessante aí, porque, de fato, o senhor até mencionou antes, né, existem muitas fake news, existe também algumas equiparações que são um pouco equivocadas que as pessoas fazem. Eu ouvi recentemente que era um furacão, que o El Niño era um furacão. E são eventos climáticos diferentes, né? Eu gostaria que o senhor ajudasse também um pouco aqui a explicar essa diferença, inclusive, de preparação, se fosse eventualmente um furacão, é diferente do que a gente vai viver com o El Niño. Se é necessário as pessoas fazerem, por exemplo, provisionamentos, estoque de comida, porque pode ter inundações ou secas extremas que falte comida. A gente vive uma situação nesse sentido. Qual é a diferença?
9: Não. O El Niño é um fenômeno que nós já sabemos quais são os impactos. Os impactos vão ocorrendo dependendo da região. Por exemplo, no sul do Brasil, nós sabemos que há a tendência de chuvas volumosas e chuvas intensas, né? Então, por exemplo, dizer que vai acontecer novamente um episódio como aquele de 2024 no Rio Grande do Sul, não dá para dizer com tanta antecedência. Mas existe a possibilidade dele ocorrer? Existe a possibilidade. Quando é que nós conseguimos prever? Nós conseguimos prever isso com no máximo aí 15 dias de antecedência. Né? Aquele episódio, por exemplo, de 2024, ele começou no comecinho de maio, final de abril, comecinho de maio. Os modelos meteorológicos, já na segunda quinzena de abril, indicavam um volume de chuvas muito expressivo para o Rio Grande do Sul. É óbvio que os modelos não conseguem dizer exatamente o volume que ocorreu, e foi um volume realmente muito extremo, né? Então não há essa questão da população fazer estoques de alimentos ou qualquer que seja o pânico associado. É claro que nós temos que nos preparar para os eventos extremos. Então, no caso de chuvas, tem que haver toda uma preparação, por exemplo, do poder público com limpeza de galerias, né? Eventualmente revisar sistemas de comportas, etc. No caso de secas, tem que haver toda uma preparação por conta da questão da água, né? Não é o momento de desperdiçar água, e aí eu estou falando do norte, do leste da Amazônia, do norte da região nordeste. Então tem que haver toda uma preparação para poupar ao máximo a água. Haja visto que o El Niño traz esse déficit de chuvas nessas regiões. Então é esse tipo de preparação. Agora, tem que haver uma preparação não só do cidadão, mas também do poder público, das instituições e todo o trabalho que tem que ser feito em função dos impactos do El Niño. O furacão, quando ocorre, é um evento muito extremo que ocorre num horizonte de horas, há poucos dias, né? O que dá para comparar são as chuvas intensas que deverão ocorrer no Rio Grande do Sul e Santa Catarina, principalmente. Então, tomar cuidado em relação a esses episódios extremos no Rio Grande do Sul ao longo dos próximos meses.
2: Muito bem, nós conversamos com o Gilvan Sampaio, pesquisador do Instituto Nacional de Pesquisas Espaciais, o INPE. Muito obrigada, pesquisador, pela sua entrevista aqui à Voz do Brasil.
9: Muito obrigado.
3: A Defesa Civil Nacional reconheceu hoje a situação de emergência em mais de 23 cidades atingidas por desastres.
2: Entre as cidades contempladas, há municípios que enfrentam a estiagem e a seca, enquanto outros foram atingidos por fortes chuvas.
3: As cidades ficam nos estados da Bahia, Ceará, Minas Gerais, Paraíba, Paraná, Pernambuco, Rio Grande do Norte, Rio Grande do Sul e Santa Catarina.
2: Cidades com o reconhecimento federal de situação de emergência ou estado de calamidade pública podem solicitar apoio financeiro por meio do sistema integrado de informações sobre desastres.
3: O período de seca em várias regiões do Brasil traz o surgimento de praias de água doce, que viram pontos de lazer e comércio.
2: Mas você sabia que para realizar eventos ou montar estruturas nesses locais é preciso autorização do governo federal?
3: Quem traz os detalhes sobre essas regras é Uriel Ricardo.
10: No Brasil, existem praias que se formam temporariamente durante alguns meses do ano. Você já ouviu falar sobre as praias fluviais ou praias de água doce? Elas surgem quando a estiagem reduz o nível dos rios e expõe bancos de areia e trechos das margens, que passam a receber visitantes, estruturas de lazer, eventos e atividades comerciais. Quando essas praias estão localizadas em rios federais, a instalação de estruturas, eventos, atividades econômicas e outros tipos de intervenções dependem de autorização do governo federal. Os rios federais são aqueles que atravessam mais de um estado e as áreas banhadas por eles são patrimônio da União. Por isso, é necessário ter permissão de uso para explorar esses espaços, conforme explica André Luiz Nunes, coordenador-geral de gestão de territórios costeiros e marginais da Secretaria de Patrimônio da União, a SPU.
11: A permissão de uso serve para eventos de curta duração, de natureza recreativa, esportiva, cultural e religiosa. Então, para qualquer uso privativo dessas áreas, tem que ser autorizado pela União, né? E além de outras licenças lá, não dispensa licença ambiental, licença do município.
10: As orientações sobre a permissão de uso se aplicam a qualquer praia formada em rios federais, especialmente nos estados de Tocantins, Goiás, Pará, Amazonas, Mato Grosso do Sul, Maranhão, Amapá e Mato Grosso. No Tocantins, por exemplo, há a formação de praias sazonais em Porto Nacional, Luzimangues e várias outras cidades. A capital do estado, Palmas, também conta com praias como a Graciosa, a Praia do Prata e a Praia do Caju. A permissão de uso pode ser solicitada por municípios, pessoas físicas ou empresas. No caso de particulares, também é necessário ter as devidas licenças locais. Mas atenção, a autorização só vale para eventos de curta duração, como detalha André Luiz Nunes.
11: A permissão de uso para eventos de curta duração de até 90 dias, incluída a construção e a desocupação da área, ou tu pode, querendo lá, sendo necessário, prorrogar isso por mais 90 dias.
10: Quem pretende solicitar a permissão de uso pode procurar a Superintendência do Patrimônio da União no respectivo estado. Os formulários estão disponíveis na página da SPU no portal gov.br. Também é possível obter informações pelo telefone 0800-978-9005. O canal recebe ainda comunicações sobre restrições de acesso às praias, ocupação irregular, acúmulo de lixo e problemas ambientais ou sanitários. Para quem pretende aproveitar as praias fluviais, a orientação é colaborar com a preservação desses espaços, descartar o lixo nos locais adequados, respeitar a sinalização, evitar fogueiras e preservar a fauna e a vegetação local. Reportagem Uriel Ricardo.
2: Desde o início da semana, a ANP, Agência Nacional de Petróleo, Gás Natural e Biocombustíveis, realizou 268 ações com foco no combate a preços abusivos de combustíveis em 14 estados.
3: Foram aplicados 14 autos de infração por não cumprimento de envio de documentos para avaliação dos preços.
2: Isso porque nessas ações, a agência também coleta informações a partir das notas fiscais fornecidas pelos postos de aquisição dos combustíveis.
3: Esses dados são analisados pela ANP e, em casos de caracterização de preços abusivos, podem ser geradas autuações, processos administrativos e multas.
2: O valor das multas varia de 50 mil a 500 milhões de reais, dependendo da gravidade do caso.
3: Lembrando que denúncias sobre irregularidades no mercado de combustíveis podem ser enviadas à ANP por meio do telefone 0800-970-0267.
2: Essas foram as notícias do governo federal.
3: Uma realização da Secretaria de Comunicação Social da Presidência da República.
2: Com produção da empresa Brasil de Comunicação.
3: Fique agora com as notícias do Poder Judiciário e do Congresso Nacional. Uma boa noite e um bom fim de semana.
2: A gente volta segunda-feira. Boa noite.
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14: Conselho Nacional de Justiça está com inscrições abertas para o Prêmio Pena Justa de Jornalismo e Comunicação.
15: Paciente ressarcido por erro em cirurgia odontológica não pode exigir também o custeio de nova operação.
14: Justiça determina que o Hospital Público em Belém, no Pará, retome atendimento à pessoa com autismo.
15: Boa noite, eu sou Marcela Luiza.
14: E eu sou Walter Lima.
15: Estão abertas até 17 de agosto as inscrições para a primeira edição do Prêmio Pena Justa CNJ de Jornalismo e Comunicação.
14: A iniciativa reconhece trabalhos que contribuam para ampliar o debate sobre o sistema penal brasileiro. Marcelo Della Libera.
16: O plano foi criado após o Supremo Tribunal Federal reconhecer em 2023 que o sistema prisional brasileiro vive um estado de coisas inconstitucional. Para enfrentar esse cenário, a Corte determinou a elaboração de um plano nacional para reorganizar a execução penal, coordenado pelo CNJ. Quem explica é Luiz Lanfred, coordenador do Departamento de Monitoramento e Fiscalização do Sistema Carcerário e do Sistema de Execução de Medidas Socioeducativas do CNJ.
17: Então, assinou ao Poder Judiciário, ao Poder Executivo, à Academia, as instâncias da sociedade civil que se reunissem e pudessem, então, chegar a um consenso sobre ações que pudessem ressignificar esse sistema prisional.
16: O prêmio contempla produções em texto, áudio, vídeo e fotografia. As inscrições são gratuitas e seguem abertas até as 23 horas e 59 minutos do dia 17 de agosto. O regulamento do plano está disponível no site fazendojustiça.org.br.
15: Paciente pode receber de volta valor pago e indenização por danos morais e estéticos no caso de erro em cirurgia odontológica.
14: Mas, segundo o STJ, se escolhe desfazer o contrato e obter a restituição, não pode exigir também que os profissionais paguem outra cirurgia feita por terceiro. Fátima Uchoa.
18: Em ação de reparação por danos materiais, morais e estéticos, um paciente afirmou ter ficado com assimetria facial após cirurgia odontológica. O Tribunal de Justiça do Rio de Janeiro reformou a sentença e condenou os profissionais a restituírem o valor gasto no procedimento, custear nova cirurgia reparadora e pagar indenização por danos morais e estéticos. A terceira turma do STJ afastou a obrigação de os dentistas pagarem a nova cirurgia, mas manteve os demais pontos. Segundo a relatora ministra Nancy André, acumular os pedidos de restituição do valor pago pela primeira cirurgia e o custeio de uma nova geraria enriquecimento sem causa, o que é proibido por lei.
15: TST garante direitos de radialista a uma diretora de imagem que trabalhava em uma instituição de ensino à distância em Londrina, no Paraná.
14: A decisão reforça a proteção dos direitos da categoria. Mila Amaral.
19: A decisão foi da terceira turma do TST. O colegiado entendeu que, mesmo sem ser uma emissora de rádio ou TV, a faculdade usava a transmissão ao vivo pela internet e via satélite. Por isso, a profissional deve ser enquadrada assim como radialista. Com o reconhecimento, ela terá direito à jornada de 6 horas diárias e ao pagamento de horas extras, além de adicional por acúmulo de função. O relator do caso, o ministro Alberto Balazeiro, reforçou na decisão que a lei protege quem exerce funções típicas de radialista, independente da atividade principal da empresa.
15: Justiça determina que o Hospital Público em Belém, no Pará, retome atendimento a pessoas com autismo.
14: O hospital tem 30 dias para regularizar o atendimento, sob pena de multa diária de R$10 mil. Sabrine Menezes.
20: De acordo com o Ministério Público Federal, o Hospital Betina Ferro paralisou o atendimento de pacientes com autismo que não possuem também outras comorbidades ou doenças raras. Além disso, a unidade de saúde também está recusando novos pacientes com o transtorno do espectro autista enviados pela regulação municipal. Na decisão, a justiça acolheu os argumentos do MPF de que a restrição viola os princípios da universalidade, integralidade e equidade do Sistema Único de Saúde e os direitos das pessoas com deficiência.
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1: Uma boa noite.
14: Bom fim de semana e até segunda-feira.
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21: Está no ar o Jornal do Senado.
22: Eu sou Paula Groba.
23: E eu sou Ricardo Nakaoka.
22: E estes são os destaques de hoje do Jornal do Senado, que começa agora.
23: Sugestão popular que destina fundo eleitoral a calamidades públicas vira projeto.
22: Regularização de lotes de igrejas pode ser simplificada.
23: Senado terá esforço concentrado em agosto e setembro.
22: Boa noite.
23: Boa noite.
22: Uma sugestão apresentada por um cidadão pode mudar o destino de parte dos recursos dos fundos eleitoral e partidário.
23: A Comissão de Direitos Humanos aprovou a proposta que autoriza o uso desse dinheiro em ações de enfrentamento a calamidades públicas. Os detalhes com Patrícia Oliveira.
24: Os partidos políticos poderão renunciar aos recursos totais ou parciais do fundo partidário ou do fundo especial de financiamento de campanha e direcionar esse dinheiro ao Tesouro para custear despesas em situações de calamidade, como enchentes, deslizamentos ou outras emergências reconhecidas pelo poder público. A sugestão é de um cidadão de Santa Catarina que recebeu mais de 20 mil apoios online e foi aprovada na Comissão de Direitos Humanos. A ideia surgiu em 2020, durante a pandemia de Covid-19, e defendia o uso desses recursos para reforçar os gastos com a saúde. Como a emergência sanitária já terminou, o relator senador Márcio Bittar, do PL do Acre, adaptou a proposta. O relatório, lido pelo senador astronauta Marcos Pontes, do PL de São Paulo, cria uma regra permanente para todas as situações de crise, evitando que seja necessário aprovar uma nova lei sempre que ocorrer uma calamidade.
25: E fortalecer a resposta ao poder público a emergências de natureza sanitária, econômica, social e ambiental.
24: Com a aprovação, a sugestão legislativa vira projeto de lei e segue para a análise das comissões e do plenário do Senado.
22: A Comissão de Segurança Pública aprovou uma iniciativa que aumenta as penas para crimes de furto, roubo de câmeras de vigilância e sistemas de monitoramento eletrônico.
23: A proposta, que seguiu para a Comissão de Constituição e Justiça, também pune a receptação e a interrupção de serviços de vídeo monitoramento remoto. Repórter Bruno Lourenço.
26: O relator, senador Wilder Moraes, do PL de Goiás, defendeu a necessidade de endurecer a resposta penal para esse crime em virtude das consequências sofridas pela população.
27: As câmeras de vigilância utilizada por empresas privadas geralmente possui infraestruturas conectadas à rede elétrica, sistema de armazenamento em nuvens e comunicação de dados em tempo real. Quando subtraídas, além da perda material, há comprometimento imediato na integridade dos dados coletados, da continuidade do serviço de segurança e da resposta à ocorrência por elas registrada.
26: De acordo com o projeto de lei aprovado na Comissão de Segurança Pública, o furto de câmeras ou itens de monitoramento eletrônico instalados em vias públicas ou áreas privadas com acesso ao público passará a ser punido com reclusão de 2 a 8 anos e multa. O texto estabelece ainda que quem receptar esses aparelhos, sabendo de sua origem criminosa, terá a punição em dobro. A proposta também pune quem sabota ou interrompe os serviços de vídeo monitoramento remoto de forma intencional.
22: E a Comissão de Constituição e Justiça pode votar o projeto que trata da simplificação da regularização de lotes de igrejas.
23: Pelo texto, essas instituições poderão ter seus lotes regularizados por meio do REURB, o programa que regulariza assentamentos urbanos informais. Mais informações na reportagem de César Mendes.
28: Enviado à análise da CCJ, o projeto do deputado Dr. Jaziel, do PL do Ceará, permite que instituições religiosas, de assistência social e entidades sem fins lucrativos façam uso de procedimento simplificado para obter o título de propriedade de terrenos públicos ou privados. Instituído por lei em 2017, a ferramenta chamada de REURB é uma política pública voltada à regularização de áreas urbanas ocupadas informalmente, permitindo que alguns tipos de ocupantes tenham acesso ao título de propriedade, a serviços públicos essenciais e à segurança jurídica do proprietário. Relatora da proposta na Comissão de Assuntos Sociais, a senadora Damares Alves, do Republicanos do Distrito Federal, disse que muitas dessas entidades ocupam áreas consolidadas há anos, mas a falta de documentação dificulta os investimentos e a continuidade dos serviços prestados à população.
0: A regularização fundiária constitui um importante instrumento de promoção da segurança jurídica, da ordenação territorial e da função social da propriedade. Desde a edição da Lei 13.465 de 2017, o ordenamento jurídico passou a contar com mecanismos mais ágeis para enfrentar situações consolidadas de informalidade urbana, conciliando o direito à moradia, a segurança das relações jurídicas e o planejamento da cidade. Nesse contexto, revela-se oportuno o aperfeiçoamento contínuo dos instrumentos previstos na legislação.
28: O texto inova ao prever que a regularização seja feita para um único imóvel isolado, sem a necessidade de abranger os lotes vizinhos, além de permitir que técnicos industriais e agrícolas validem as informações técnicas do processo, de forma a agilizar o trabalho nos cartórios.
22: E o Senado Federal terá 2 semanas de esforço concentrado em agosto e setembro. O presidente do Senado, Davi Alcolumbre, anunciou a medida e informou que as atividades serão concentradas entre os dias 10 e 14 de agosto e 31 de agosto e 3 de setembro.
23: Alcolumbre enfatizou que é fundamental que o Senado Federal, a Câmara dos Deputados e o Congresso Nacional se organizem para conciliar as deliberações legislativas necessárias durante o processo eleitoral. Ele ressaltou ainda que a iniciativa foi acordada com o presidente da Câmara dos Deputados, Hugo Mota, e que a intenção é garantir a aprovação de propostas pelas duas casas legislativas na mesma semana.
4: Que o calendário é exatamente o mesmo que será adotado pela Câmara dos Deputados, permitindo que o Congresso Nacional funcione em plenitude e de modo eficiente e harmônico neste período eleitoral.
22: As férias de julho oferecem uma oportunidade para conhecer de perto o Congresso Nacional e, desta vez, de forma diferente.
23: O programa Visite o Congresso preparou uma programação especial entre os dias 18 de julho e 2 de agosto, com experiências imersivas, apresentações teatrais e atividades educativas para crianças e adultos. Os detalhes na reportagem de Yasmin Rodrigues.
5: Durante as férias de julho, o Congresso Nacional prepara uma programação especial para receber cidadãos de todo o país. Entre os dias 18 de julho e 2 de agosto, o programa Visite o Congresso funcionará todos os dias da semana, com visitas gratuitas e sem necessidade de agendamento. Em entrevista à Rádio Senado, Fábio Duarte, coordenador de visitação do Senado Federal, listou as novidades que o público vai encontrar nesse período.
6: O visitante terá a possibilidade de conhecer uma apresentação teatral em homenagem aos 200 anos da Câmara dos Deputados e do Senado Federal. Essa apresentação teatral acontece em espaços diferentes

0: completa com os horários e as atividades específicas está disponível para consulta em senado.leg.br/visitação, sem cedilha e sem o tio.
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2: Com edição de Paula Groba e trabalhos técnicos de João Lira, o Jornal do Senado fica por aqui. Acompanhe agora as notícias do Tribunal de Contas da União e da Câmara dos Deputados. Boa noite.
3: Boa noite e um bom fim de semana.
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3: O Tribunal de Contas da União lançou um novo portal para ampliar a transparência sobre o uso da inteligência artificial no setor público. A plataforma mostra como o TCU utiliza essa tecnologia em auditorias, atividades internas e serviços prestados à sociedade. O site reúne informações sobre as ferramentas de inteligência artificial em uso, os resultados alcançados e as regras adotadas para garantir o uso responsável da tecnologia. Também apresenta medidas de segurança, governança e proteção de dados. O objetivo é compartilhar experiências, estimular boas práticas e apoiar outros órgãos públicos a usarem a tecnologia com transparência, ética e responsabilidade. O portal é aberto ao público e pode ser consultado por gestores, pesquisadores, estudantes e qualquer cidadão interessado. Saiba mais em tcu.gov.br.
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5: Câmara aprova medidas provisórias com verba para emergência climática.
6: Mota anuncia acordo com o governo sobre dívidas dos produtores rurais.
5: Parlamentares autorizam o uso de elementos tradicionais em fotos oficiais.
6: Plenário suspende prescrição de pena para condenado que estiver foragido.
5: Boa noite. A Câmara aprovou a suspensão da prescrição da pena para condenados que estiverem foragidos.
6: Atualmente, se o condenado não voltar para a cadeia, existe o risco de o prazo de punição acabar sem que ele termine de cumprir a pena. A reportagem é de Daniele Lessa.
7: O plenário da Câmara aprovou o projeto que suspende a contagem do tempo de prescrição da pena de um crime no período em que o condenado estiver foragido ou quando tiver a liberdade condicional revogada. Prescrição é quando o Estado perde o poder de punir o condenado e o prazo para isso varia de acordo com o crime cometido. Hoje, quando o condenado foge, o prazo para a prescrição continua a ser contado normalmente e só zera quando ele é recapturado. Se o condenado não voltar para a cadeia, existe o risco de o prazo de punição acabar. O projeto, apresentado pelo deputado Kim Kataguiri, do Missão de São Paulo, altera o Código Penal para deixar claro que o prazo para a prescrição deixa de ser contado enquanto o condenado estiver foragido. Para justificar a proposta, ele argumentou que hoje a lei premia quem afronta a justiça e penaliza o detento que cumpre integralmente sua pena.
8: O que a gente está fazendo agora é uma coisa muito simples. Você foi condenado, você fugiu, você perdeu o direito à prescrição. O crime não vai prescrever enquanto você estiver foragido, que é o óbvio, senão você está premiando, você está estimulando o sujeito a fugir, porque se ele for competente na sua fuga, não for pego num determinado período de tempo, que vai depender do crime que ele cometeu, ele pode voltar como se nada tivesse acontecido.
7: O projeto recebeu parecer favorável do relator, deputado Alberto Fraga, do PL do Distrito Federal. Ele argumentou que a proposta corrige uma distorção ao impedir que a fuga seja usada como caminho para escapar do cumprimento da pena. A deputada Adriana Ventura, do Novo de São Paulo, disse que o texto aprovado torna o cumprimento da pena mais eficaz.
9: Que a partir do momento que esse projeto impede que a fuga de condenados gere benefício indireto, né, decorrente de decurso de tempo, e reforça a efetividade da execução penal.
7: A mesma regra valerá no caso de revogação da liberdade condicional, que acontece quando a pessoa condenada recebe autorização para cumprir o restante da pena em liberdade. Se o benefício for revogado, a prescrição também ficará suspensa até a captura ou a reapresentação do condenado. O projeto que suspende a contagem do tempo de prescrição de um crime no período em que o condenado estiver foragido ou perder a liberdade condicional agora será analisado no Senado. Da Rádio Câmara de Brasília, com informações de Antônio Vital, Daniele Lessa.

0: Segurança Pública.
1: Chico Alencar, do PSOL do Rio de Janeiro, parabeniza a Polícia Federal pelo indiciamento de 48 suspeitos de envolvimento em fraudes contra aposentados no INSS. Na opinião do deputado, as investigações revelaram uma atuação isenta e profunda da instituição.
2: Chico Alencar repudia o uso de falsas entidades rurais para aplicar golpes e desviar recursos públicos destinados à Previdência. O parlamentar também celebra a devolução de mais de 3 bilhões de reais aos aposentados lesados.
1: Kim Kataguiri, do Missão de São Paulo, critica projeto que criminaliza a misoginia. O deputado acredita que a proposta confunde o enfrentamento à violência contra mulheres com gírias e piadas usadas por jovens nas redes sociais.
2: Kim Kataguiri defende que o debate sobre proteção às mulheres priorize punições mais duras para crimes hediondos e feminicídio. Ele também critica o fato de partidos de esquerda serem contrários à redução da maioridade penal e ao endurecimento das regras de execução penal.
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0: Justiça.
1: Adriana Ventura, do Novo, de São Paulo, critica os salários do judiciário que ultrapassam o teto constitucional e cobra o fim dos chamados penduricalhos. Ela cita que mais de 600 juízes furaram o limite em maio, com pagamentos que chegaram a R$500 mil em um único mês.
2: Para Adriana Ventura, as gratificações tornam o judiciário brasileiro o mais caro do mundo e ofendem a realidade dos que vivem com um salário mínimo. A parlamentar contesta a defesa desses benefícios e cobra respeito ao dinheiro pago pelos contribuintes.
0: Presidência.
1: O presidente Hugo Mota anunciou acordo com o governo sobre as dívidas dos produtores rurais. O repórter Luiz Gustavo Xavier acompanhou as entrevistas após o encontro.
4: O presidente da Câmara, Hugo Mota, anunciou que foi fechado um acordo entre o governo, representantes do setor e a Frente Parlamentar Agropecuária sobre a renegociação de dívidas de produtores rurais. Um dos pontos do acordo é que o projeto que tratava do tema não será votado e que o governo vai encaminhar uma medida provisória abrangendo os termos do acordo. De acordo com o Ministério da Fazenda, serão aproximadamente R$100 bilhões em dívidas renegociadas. Participaram da reunião os ministros da Fazenda, Dario Durigan, das Relações Institucionais, José Guimarães, o líder do governo, deputado Paulo Pimenta, do PT do Rio Grande do Sul, o deputado Arnaldo Jardim, do Cidadania de São Paulo, e a senadora Tereza Cristina, do PP do Mato Grosso do Sul, integrantes da Frente Parlamentar Agropecuária. O presidente Hugo Mota explicou as medidas.
5: No intuito de podermos anunciar o acordo feito em relação ao projeto do endividamento dos produtores rurais do nosso país. Quero registrar que essa matéria foi colocada em votação na Câmara dos Deputados há um ano atrás, um dia antes do recesso parlamentar, e durante todo esse ano, no Senado Federal principalmente, foi travada uma negociação que se buscava com o governo alterar os pontos que foram aprovados na Câmara no intuito de poder ser mais abrangente no que diz respeito a essa renegociação.
4: O líder do governo, deputado Paulo Pimenta, ressaltou ainda que a MP vai suspender o pagamento dessas dívidas por 30 dias. Já o ministro das Relações Institucionais, José Guimarães, afirmou que o acordo é resultado de uma regra que tem se mostrado eficaz na Câmara, que são o diálogo e a negociação. Segundo ele, os temas mais polêmicos têm sido conduzidos por meio da construção de consensos amplos. O deputado também destacou o papel do presidente da Câmara na articulação do entendimento e ressaltou que o resultado foi fruto de uma construção coletiva. Da Rádio Câmara de Brasília, Luiz Gustavo Xavier.
0: Trabalho.
2: Pastor Henrique Vieira, do PSOL do Rio de Janeiro, cobra aprovação pelo Senado da proposta de emenda à Constituição que acaba com a escala de trabalho 6x1. Ele reforça que a Câmara já cumpriu seu papel e o Executivo espera os senadores para sancionar a matéria.
1: Pastor Henrique Vieira argumenta que o atraso imposto pelo Senado vai na contramão dos anseios dos trabalhadores, já que a proposta tem o apoio de 70% da população. O deputado pede prioridade na votação do texto para garantir mais dignidade ao povo.
0: Desenvolvimento Regional.
2: Porto Piauí, no município de Luiz Correia, iniciou oficialmente suas operações de exportação com envio de minério de ferro de Piripiri diretamente para a China. Flávio Nogueira, do PT, celebra um arco, ressaltando que a nova rota vai impulsionar a economia do Nordeste.
1: De acordo com Flávio Nogueira, serão 200 quilômetros a menos que o trajeto rodoviário utilizado antes para escoar a produção até o Ceará. A operação da empresa Lion Mining inaugura a nova era com a expectativa de exportar grãos para o mercado mundial em breve.
0: Economia.
2: O plenário da Câmara aprovou 6 medidas provisórias com recursos para emergências causadas por desastres climáticos e para evitar aumento no preço do gás de cozinha. O repórter Antônio Vital acompanhou as votações.
6: Na véspera do início do recesso parlamentar do meio do ano, o plenário da Câmara aprovou 6 medidas provisórias que autorizam o uso de recursos públicos não previstos no orçamento desse ano para ações emergenciais, como o combate a efeitos de desastres climáticos e para evitar aumento do preço do gás de cozinha. Uma das medidas provisórias aprovadas prevê subvenção econômica de R$ 330 milhões para empresas importadoras de gás liquefeito de petróleo, o gás de cozinha. Subvenção é quando o governo repassa dinheiro para as empresas, ou para estimular a atividade econômica ou para enfrentar os efeitos de crises climáticas ou conflitos internacionais. Nesse caso, a subvenção foi necessária para evitar que o aumento do preço internacional do petróleo seja repassado aos consumidores. Outra medida provisória abre crédito extraordinário de R$ 20 milhões para recuperar os estragos causados pelo tornado que atingiu municípios do Paraná em novembro do ano passado. A medida foi aprovada de maneira simbólica, com apoio inclusive da oposição, como a deputada Adriana Ventura, do Novo de São Paulo.
7: Que esse crédito tem por objetivo atender a situação de destruição nos municípios de Guarapuava, Quedas do Iguaçu e Rio Bonito do Iguaçu, no Paraná, por conta das famílias assentadas que foram atingidas. E realmente a gente acha que é um crédito necessário, a gente tem que atender e dar suporte a essas famílias.
6: Também foi aprovada a medida provisória que autoriza o uso de R$ 285 milhões para financiar ações de recuperação em municípios atingidos por desastres climáticos no Brasil. O dinheiro é destinado à Defesa Civil. Segundo o Sistema Integrado de Informações sobre Desastres, os meses de janeiro e fevereiro foram marcados por eventos climáticos severos que afetaram diretamente cerca de 2 milhões de pessoas, deixando mais de 70 mil desalojados ou desabrigados em 733 municípios de todas as regiões. Outra medida provisória aprovada libera R$ 75,3 milhões em auxílio financeiro para 10 mil famílias da região da Zona da Mata, no sudeste de Minas Gerais, atingida por enchentes no início do ano. Também foi aprovada a medida provisória que abre crédito extraordinário de R$ 49 milhões para o Programa Segurança Alimentar e Nutricional e Combate à Fome. O objetivo é ampliar o atendimento às populações atingidas por desastres climáticos registrados em maio, especialmente nos estados de Pernambuco e da Paraíba. O líder do PT na Câmara, deputado Pedro Czai, do PT de Santa Catarina, defendeu a necessidade de recursos extraordinários previstos nas medidas provisórias.
8: Falar da importância de todas essas medidas provisórias que hoje estão se definindo aqui no Parlamento. Desde o tema dos desastres naturais, o tema dos tornados no Rio Grande do Sul, o tema das secas, o presidente vai enfrentando os problemas, não só diante da guerra, que vivenciamos o risco de aumento dos combustíveis, o governo subsidia os combustíveis para não produzir inflação no país.
6: Foi aprovada ainda a medida provisória que libera R$ 337 milhões para combate a incêndios. Os recursos são destinados ao IBAMA e ao Instituto Chico Mendes de Conservação da Biodiversidade, o ICMBio, e atendem decisões do Supremo Tribunal Federal em ações que cobram providências do governo contra o aumento de incêndios florestais na época da seca. Todas as medidas provisórias foram enviadas para análise do Senado. Da Rádio Câmara, de Brasília, Antônio Vital.
0: Política.
1: Rodrigo Hollenberg, do PSB do Distrito Federal, faz um balanço do seu mandato parlamentar. Ele destaca a autoria de 23 projetos, como o que aumenta o limite de faturamento anual dos microempreendedores individuais.
2: O parlamentar ressalta o envio de emendas para hospitais, universidade pública e instituições de pesquisa locais. Rodrigo Hollenberg defendeu também proposta de sua autoria que proíbe o funcionamento de plataformas de apostas em território nacional.
1: Raimundo, PT do Rio de Janeiro, cobra esclarecimentos sobre o crescimento patrimonial do senador Flávio Bolsonaro, que, segundo notícias recentes, ultrapassaria os 600 milhões de reais. O deputado questiona a origem dessa quantia e exige uma apuração rigorosa dos fatos.
2: Na visão de Raimundo, é preciso investigar se o montante está relacionado a articulações com grupos criminosos e esquemas de corrupção. Para ele, o esclarecimento sobre a origem dos recursos é fundamental para a moralidade pública.
0: Direitos Humanos.
1: Leonardo Gadelha, do Podemos da Paraíba, alerta que o Brasil precisa se preparar para a transição demográfica, com o envelhecimento da população. Ele observa que as cidades e a legislação nacional precisam de adaptações estruturais para acolher de forma digna o público idoso.
2: De acordo com Leonardo Gadelha, é importante manter as pessoas idosas ativas e integradas ao mercado de trabalho. Para o parlamentar, aproveitar a plena capacidade física e cognitiva desse público traz benefícios sociais e econômicos ao país.
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0: Votação.
1: A Câmara aprova o uso de elementos tradicionais em fotos de documentos oficiais. A repórter Daniele Lessa acompanhou a votação.
12: O plenário da Câmara aprovou o projeto que garante a povos indígenas e demais povos tradicionais o direito de usar elementos culturais, étnicos ou religiosos em fotografias de documentos oficiais. Entre os exemplos previstos estão o cocar indígena, o turbante dos povos de matriz africana e outros elementos étnicos, culturais e religiosos. O projeto, que foi apresentado pela deputada Célia Chacriabá, do PSOL de Minas Gerais, diz que a autorização valerá para documentos oficiais de identificação, como carteira de identidade, carteira de habilitação, passaporte e carteira de trabalho. Na prática, a proposta busca evitar que pessoas sejam obrigadas a retirar símbolos de sua cultura ou religião para tirar fotos para documentos. A única exigência é que o elemento usado não impeça o reconhecimento da fisionomia da pessoa. A relatora no plenário, deputada Sônia Guajajara, do PSOL de São Paulo, lembrou uma situação em que uma mulher negra escutou que só poderia tirar foto para a carteira de habilitação usando o seu turbante se apresentasse uma carta da sua mãe de santo ou um documento comprovando que tinha câncer. A deputada disse que é preciso impedir que episódios como esse se repitam e que usar esses elementos em fotos oficiais é ter o direito e a liberdade de viver de acordo com crenças pessoais.
13: São expressões visuais de culturas e tradições, como o cocá indígena, que representa a relação com a natureza e com os animais, o vínculo espiritual com a terra e os antepassados. Assegurar aos povos indígenas, aos afro-brasileiros e demais povos tradicionais o uso em documentos oficiais de símbolos de sua comunidade é assegurar a dignidade humana.
12: Segundo a relatora Sônia Guajajara, a proposta deixa expresso em lei um direito que já deveria ser garantido pela Constituição, que protege a liberdade religiosa, e por convenções internacionais assumidas pelo Brasil. Ao defender o projeto, o deputado Wildo Rocha, do MDB do Maranhão, disse que esses elementos, como o cocar e o turbante, valorizam a cultura do país.
14: Isso promove a cultura brasileira, isso é respeito à cultura indígena, é respeito aos povos.
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2: Amizade. É isso aí, então começando mais um programa quando que é 8h03. Nós do programa Amizade Italiana queremos mandar um abraço pra você, bem especial você que está aí do outro lado nos escutando. Também quero mandar um forte abraço a todos os nossos patrocinadores, que graças a eles nós estamos aqui, né? Sempre, sempre, né? Estamos aqui sempre, sempre para fazer a nossa programação de hoje, né? É, e aqui a pouquinho nessa música dos Fagundes ou de Casa, coisa bonita, então vou chegando dentro da sua casa aí, mais ou menos deste jeito aí, tá bom? Um forte abraço, fica comigo até meia-noite, então tá chegando os Fagundes, boa noite.
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Bertucci foram pioneiros. Eles introduziram uma nota serrana na gaita da música do Rio Grande do Sul, da música dos gaúchos e das gaúchas de todos.

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E falando da Mecânica Servaro, né, vamos já adiantando aqui que amanhã, grande jantar dançante lá em São João Bosco Sirico, né, ali com o musical Elo. Aí a reserva de ingressos aí, o Luiz Carlos Kranowski, 9-63-7371 com o Luiz Carlos Kranowski. 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
é o meu parente aí, ô meu amigo, é 99-48-89-85. 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Ei, ligue, adquira o seu ingresso e um bom jantar então amanhã de noite com o musical Elo, jantar dançante na comunidade de São João Bosco, Sirico. Chegando música pra vocês aí, depois vamos atendendo mais pedido aí do pessoal que tá ligado conosco. Está chegando Júlio César, Madrugada Triste, participação Rio Negro e Solimões.

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2: É isso aí, voltamos com nossa programação aí. Quero mandar a próxima música lá para Maria Edi do Boqueirão de Lagoa Vermelha, que tá ligada conosco, escutando a nossa programação. Obrigado, Maria Edi. Um forte abraço pra senhora aí também, seu Ari Chaves aí, todo o pessoal aí de Lagoa Vermelha na audiência. Tá chegando música Galopasso, Vida no Campo. E essa vai lá pro meu amigo Gilmar e a Carmen lá do São João de Vanini, ligado conosco. Obrigado, Gilmar. Um forte abraço pra você aí e pra Carmen também, toda a tua família ali. Um abração, Gilmar, de coração aí. Tá chegando então Vida no Campo. Boa noite.

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6: E aí, vamos trazendo também aqui, falando um pouco agora, né, do pessoal aí que tá ligado conosco, né, o nosso abraço, o nosso carinho pra vocês aí, tá bom? Tá chegando Eduardo Costa, vê essa aqui, vai lá pro pessoal aí, tão ligado aí, pessoal de Casca, obrigado pelo carinho de vocês.

E essa música tá saindo pra lá, pra Ivone Cuiava, Mão de Ferro, Léo Canhoto e Robertinho. E oferece pro seu esposo Volmir e pra todos nós aqui da Rádio Ouvinte. Grande abraço, Ivone. Um feliz, bom final de semana pra você aí, tá bom? Tá chegando então Léo Canhoto e Robertinho, Mão de Ferro.

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7: Eu mantendo mais pedido, mandando bocance lá na casa, que todas as pessoas ligadas conosco. Tem essa também, vai lá pro pessoal do Getúlio Vargas. Tá chegando a música bonita aí do Porca Véia. Saudoso Porca Véia, né? Tá chegando.
8: 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Lá em cima da serra, né, meu querido?

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Chegando mais música pra vocês, hein? Banda Legal, boa noite.

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